0: pequenas empresas devem ficar de olho. O número de serviços disponíveis em órgãos do Poder Público Federal deve aumentar. E assim, podem surgir novas oportunidades de negócios.
1: E como funciona? Por meio de plataforma, o órgão público divulga uma necessidade de serviço ou de aquisição de alimentos. E os fornecedores cadastrados podem enviar suas propostas com o preço pelo qual realizariam o trabalho.
0: Quem tem mais informações ao vivo é Gabriela Noronha. Boa noite, Gabriela.
2: Boa noite, Luciano. Boa noite a todos os ouvintes da Voz do Brasil. Boa noite, Luciana. Olha, é isso mesmo. Bancos públicos, Correios e outras entidades federais, como o Fundo Nacional de Desenvolvimento da Educação, o FNDE, vão utilizar a plataforma Contrata Mais Brasil para contratar microempreendedores individuais em serviços de manutenção e pequenos reparos e também outros serviços. Com a assinatura do termo de adesão nesta segunda-feira, as instituições públicas se somam aos demais órgãos federais, como escolas, prefeituras, governos estaduais e também que já utilizam, né, a ferramenta para contratar os serviços. A lista inclui profissionais de diferentes áreas, como explica o ministro do Empreendedorismo, da Microempresa e da Empresa de Pequeno Porte, Paulo Henrique Pereira.
3: É a possibilidade de uma escola contratar o pedreiro, o pintor do bairro, que às vezes tem a filha ou o filho estudando na escola, para fazer o serviço público, ao invés de mandar esse dinheiro para uma grande empresa. É um hospital que vai comprar comida de um produtor local, ou uma agência do Banco do Brasil que vai buscar lá a cozinheira para fazer um evento, que é uma empreendedora local, deixando o dinheiro nos territórios, nas localidades.
2: E olha, para participar, o MEI e microempresas devem acessar a plataforma com a conta gov.br, informar o CNPJ, realizar o cadastro no sistema de cadastramento unificado de fornecedores e, quando necessário, selecionar os serviços que oferecem. A partir daí, eles poderão enviar propostas para oportunidades disponíveis em seu município ou região. E a contratação é realizada toda de forma digital e pode ser concluída em até 5 dias após a publicação da demanda pelo órgão público. A secretária-geral do Ministério da Defesa, Sinária Wagner Fredo, conta como o sistema auxilia a contratação de serviço nas Forças Armadas.
4: Há uma conexão com os fornecedores locais para serviços de pequena monta. Então, a partir desse valor, que são aquisições até 13 mil, são feitas essas contratações. E hoje, dessas 390 unidades cadastradas, 148 já fizeram pelo menos uma aquisição.
2: E olha, a plataforma e o formulário de cadastro para fornecedores e órgãos públicos estão disponíveis no endereço oficial contratamaisbrasil.sistema.gov.br. Luciano.
1: Muito obrigada, Gabriela Noronha, pelas informações ao vivo aqui na Voz do Brasil.
0: O governo federal publicou no Diário Oficial resolução que define os segmentos que têm direito a crédito pelo Plano Brasil Soberano.
1: Tem direito a solicitar empréstimos ao BNDES, Banco Nacional de Desenvolvimento Econômico e Social, exportadores afetados pelas tarifas extras impostas pelos Estados Unidos e companhias e fornecedores que estão sofrendo com os conflitos no Oriente Médio.
0: Também podem acessar os recursos, projetos industriais e tecnológicos nas etapas de lavra associadas a beneficiamento, refino ou transformação de minerais.
1: E ainda produtores de fertilizantes e setores industriais de relevância para a balança comercial brasileira.
0: Quem usa o pedágio eletrônico nas rodovias, aquele que você passa sem parar na cancela e efetua o pagamento depois, agora pode acompanhar seus registros por aplicativo.
1: Em um só local será possível conferir as passagens em pedágios, os valores e até dar uma entrada em contestação.
5: O pedágio eletrônico, chamado de Free Flow, permite a passagem de veículos pelos pontos de cobrança sem a necessidade de parada em cancelas ou cabines fiscais. E a partir de agora, o motorista que usa esse sistema vai poder consultar todos os registros de passagem por meio do aplicativo CNH do Brasil, que tem mais de 81 milhões de usuários. Será possível consultar registros nas rodovias que utilizam o sistema, sejam elas federais ou estaduais. O ministro dos Transportes, Jorge Santoro, deu detalhes sobre a plataforma.
6: Qualquer pessoa pode consultar as suas passagens nos portos de free flow no país inteiro. Com o aplicativo ela vai ter a noção exata se passou ou não passou, quando ela passou, em qual rodovia ela passou. Agora ele tem um órgão oficial que é a Senatran que diz, ele passou ali realmente. Ah, mas eu não passei. Então ele vai lá no aplicativo, ele pode fazer a contestação. Eu não passei, não concordo com aquela cobrança. Até nisso o aplicativo é mais moderno.
5: Hoje, 14 concessionárias já estão integradas à plataforma. O aplicativo envia notificações sobre a cobrança e o motorista tem até 30 dias para pagar pela passagem no pedágio. Mas atenção, o pagamento não é feito pela plataforma. O CNH do Brasil direciona o usuário ao canal disponibilizado pela concessionária. Reportagem Luciana Colares de Holanda.
0: Parentes de desaparecidos contam com a tecnologia para ajudar na localização dessas pessoas.
1: Em todo o país, postos de coleta de DNA do Ministério da Justiça e Segurança Pública estão preparados para receber os familiares que ainda não tenham doado material genético.
0: A doação é simples e aumenta as chances pela busca da pessoa que desapareceu.
7: São 342 postos de coleta disponíveis em todo o país. A coleta é uma forma de ampliar as chances de identificação de pessoas desaparecidas. O secretário nacional de Segurança Pública, Chico Lucas, explica que o DNA do familiar é incluído em bancos de perfis genéticos e pode ser comparado com materiais de pessoas encontradas vivas ou mortas, cuja identidade ainda não foi confirmada.
8: Existe, então, um universo de pessoas que ainda possam ser identificadas. Por quê? Porque muitas vezes os parentes não vão atrás, os parentes não sabem. A amostra só pode ser usada para fins de localização de desaparecidos, porque a pessoa pode ter receio de ser, por exemplo, comparado com um criminal. Então, essa identificação não serve a fins criminais, só civis.
7: Desde 2021, foram 815 identificações de pessoas desaparecidas através dos bancos de DNA. A recomendação é que participem da campanha, preferencialmente familiares biológicos diretos, pai ou mãe, filhos ou irmãos da pessoa desaparecida. Menores de idade também podem participar, acompanhados e autorizados por um responsável. A coleta é simples, feita com um cotonete ou uma pequena esponja na parte interna da bochecha. Não é necessário estar em jejum. Simone de Jesus, da Coordenação de Políticas sobre Pessoas Desaparecidas do Ministério da Justiça, defende que o procedimento ajuda na identificação.
9: Quem tem um familiar desaparecido, que doe seu material, que se uma possibilidade muito importante de poder resolver e ter uma resposta numa situação que a gente sabe que é tão desesperadora para todos os familiares.
7: Quem já forneceu DNA em campanhas anteriores não precisa repetir o procedimento. O perfil continua armazenado e pode ser comparado em novos registros. O familiar deve procurar os postos indicados pelo Ministério da Justiça, munidos de documento de identificação, o memorando de encaminhamento da delegacia e, se possível, documentos da pessoa desaparecida. Reportagem Pablo Mundim.
1: Os endereços dos postos de coleta podem ser consultados em gov.br/mj.
0: Escuta, acolhimento e orientação a mulheres em situação de vulnerabilidade.
1: A partir de hoje serão disponibilizados 100 mil teleatendimentos a elas pelo SUS.
0: Conheça os detalhes na reportagem de Graziele Bezerra.
10: O serviço é voltado a mulheres em situação de violência, mães atípicas e mulheres que cuidam de familiares com deficiência ou doenças raras. A expectativa é realizar até 100 mil teleatendimentos por mês a partir desta segunda-feira. As consultas poderão ser agendadas via Meu SUS Digital, como explica a secretária de Atendimento Especial da Saúde do Ministério da Saúde, Ana Luísa Caldas.
11: Essa oferta de maneira remota, de maneira na palma da mão, para a gente facilitar e, de fato, conseguir superar algumas barreiras de acesso. A gente sabe que a gente ainda não consegue ter a capilaridade que a gente gostaria de ter de serviços especializados em todos os territórios nacionais. Então, por que não utilizar também da saúde digital, atendimento remoto, a favor e em prol dessas pessoas no território.
10: Para agendar um atendimento, basta acessar o aplicativo Meu SUS Digital com a conta gov.br, selecionar a opção Acolhe Mais e realizar o cadastro. Em até 24 horas, a paciente receberá o contato da equipe do SUS para escolher a data e o horário da consulta. Cada usuária poderá realizar até 10 sessões, com possibilidade de realizar um novo ciclo quando necessário. Especialistas em saúde mental foram capacitadas para identificar situações de risco em que a paciente esteja, como explica o ministro da Saúde, Alexandre Padilha.
12: Começa com a psicóloga, combinando com aquela mulher, qual que é a palavra que você pode usar como código para interromper a consulta, se você se sentir em situação de risco, se o agressor passar por aqui, entrar por aqui, né? O papel vai ser acolher e buscar construir um conjunto do cuidado junto ali com o município, junto com a rede local, com as potências que a rede local tem, né?
10: Ao final das sessões, a mulher poderá ser encaminhada para a continuidade do cuidado em um centro de atenção psicossocial ou em um outro serviço da rede. O teleatendimento está disponível de segunda a sexta-feira, das 8 da manhã às 8 da noite, e aos sábados, das 8 da manhã às 2 da tarde. Reportagem Graziele Bezerra.
1: E uma ferramenta digital ajuda quem deseja se livrar do vício em bebidas alcoólicas.
0: Disponível no Meu SUS Digital, o Modera Brasil disponibiliza testes, dicas e informações e pode recomendar ao usuário a procurar ajuda médica.
1: O tratamento para o alcoolismo está disponível no Sistema Único de Saúde.
13: Davi Alves de Souza, morador de Brasília, é filho de um pai alcoólatra e perdeu a mãe aos 7 anos de idade. Ele conta que encontrou na bebida uma forma de preencher o vazio deixado pela mãe. Aos 42 anos, decidiu buscar ajuda para abandonar a dependência.
14: Pedi trabalho, pedi esposa, falei assim, eu não quero mais, eu acho que eu vou conseguir, eu tenho certeza que eu vou conseguir.
13: Dados do Ministério da Saúde apontam que cerca de 20% dos brasileiros com mais de 18 anos ingerem pelo menos 6 doses de álcool em uma única ocasião. O consumo excessivo é um dos principais fatores de risco para diversas doenças. Também provoca prejuízos emocionais e sociais, como lembra a gerente do Centro de Atenção Psicossocial, Álcool e Outras Drogas, de Samambaia, Gabriele Tereza de Jesus.
15: Normalmente a família chega um momento que não quer mais, nem os filhos, nem a esposa, então eles vêm na questão do trabalho, deixam de ir ao trabalho ou perdem o emprego, ficam em situação de rua.
13: A ferramenta Modera Brasil, disponível no Meu SUS Digital, oferece meios de prevenção ao uso exagerado de bebidas alcoólicas. O aplicativo permite ao cidadão avaliar o padrão de consumo e recomenda, quando necessário, procurar os serviços da rede pública de saúde. O Modera Brasil foi desenvolvido pela Universidade de São Paulo em parceria com o Ministério da Saúde, como explica a secretária de Atenção Primária à Saúde, Ana Luísa Ferreira Caldas.
16: O aplicativo ele vem como uma ferramenta de autocuidado apoiado para fazer a avaliação do nosso consumo alcoólico enquanto cidadãos, mas também traz diversas ferramentas dentro do próprio aplicativo para educação e saúde, traz o consumo, né, de quanto que custa esse consumo alcoólico que as pessoas acabam utilizando na sociedade de maneira geral, exatamente para a gente poder fazer promoção da saúde, levar o autocuidado apoiado e conhecimento técnico baseado em evidência para a população se sentir também segura com as informações na palma da mão.
13: E para quem precisa de ajuda para enfrentar problemas relacionados ao consumo de álcool, a Unidade Básica de Saúde é a primeira porta de entrada para o cuidado no SUS. As equipes orientam como reduzir ou interromper o consumo e oferecem ainda tratamento de saúde para doenças associadas ao uso de bebidas e, quando necessário, encaminham para um atendimento especializado nos Centros de Atenção Psicossocial, Álcool e Outras Drogas, CAPS. Reportagem Cleide Lopes.
0: A vacinação de crianças e adolescentes menores de 15 anos segue em todo o país até 1º de setembro dentro da campanha nacional de multivacinação.
1: Pais e também responsáveis devem procurar uma unidade de saúde e levar a caderneta de vacinação em papel ou pelo Meu SUS Digital para conferir se há doses em atraso e manter a proteção contra mais de 20 doenças.
0: No último sábado, o Dia D reforçou a mobilização com atendimento em unidades de saúde, pontos móveis e espaços públicos.
17: Em Brasília, o servidor público Daniel Moreira aproveitou o dia de folga para atualizar a caderneta de vacinação dos filhos.
18: Eu trouxe as crianças para verificar se a cobertura vacinal estava adequada, se não. E aproveitei e também verifiquei se as minhas vacinas estavam em dia.
17: Famílias inteiras reservaram o sábado para ficar em dia com a saúde. Unidades básicas de todo o país abriram as portas para a campanha de multivacinação. O ministro da Saúde, Alexandre Padilha, falou da importância da vacina.
19: Vocês, pais e mães atuais, só não têm paralisia infantil, só não tiveram meningite, só não tiveram sarampo, porque um dia o seu pai e a sua mãe saiu de casa e te levou para vacinar. Hoje a vacina está o ano inteiro lá. Se tiver dificuldade de levar na unidade de saúde, faz uma autorização para tomar a vacina na escola, que as equipes de saúde da família de todo o país vão até as escolas vacinar as crianças. Então tem toda a oportunidade para vacinar, manter sua criança protegida.
17: Por causa do surgimento de um surto de sarampo em vários países das Américas, a vacinação contra a doença está sendo reforçada, como destacou o ministro Alexandre Padilha.
19: Quem é de São Paulo, São Bernardo e Guarulhos, são três cidades que hoje têm pouco mais de 20 casos identificados desde o começo de julho, precisa tomar a vacina do sarampo, mesmo se achar que está com a caderneta atualizada.
17: O dia de vacinação também atraiu idosos e gestantes aos postos de vacinação. Foi o caso da aposentada Dalva Dourado.
20: Sem as vacinas, não é como que a gente vai se livrar das epidemias, das doenças. Tem que vacinar.
17: Já a bancária Ana Paula Medeiros trouxe o filho e acabou também sendo vacinada.
21: Eu tomei três, todas que estavam em atraso, e aí agora já está tudo em dia.
17: A pequena Maria Clara de Andrade, de 10 anos, resumiu bem o sentimento de estar imunizada.
22: Se você pegar uma doença, pode ser pior do que vacinar, bem pior.
17: A campanha segue até o dia 1º de setembro com a oferta de 20 vacinas do calendário nacional. A estratégia protege contra doenças graves como meningite, tuberculose, hepatite e cânceres associados ao HPV. Reportagem Luana Karen.
1: Já está disponível para consulta o quarto e último lote da restituição do Imposto de Renda 2026.
0: O valor pode ser creditado na conta do contribuinte até o dia 31 de agosto.
1: A consulta ao lote pode ser feita no portal ou no aplicativo da Receita Federal.
23: A consulta ao quarto lote de restituição do Imposto de Renda à Pessoa Física de 2026 começa nesta segunda-feira, dia 24 de agosto. O lote também inclui restituições residuais de anos anteriores. São 521.935 restituições, que somam quase R$1.240.000,000. O crédito será realizado em 31 de agosto e é feito somente em conta do titular da declaração. Entre os beneficiados estão contribuintes com prioridade legal, como idosos, pessoas com deficiência ou doença grave e com contribuintes cuja a principal fonte de renda seja o magistério. A consulta pode ser feita no portal da Receita Federal, gov.br/Receita Federal, em Meu Imposto de Renda e depois em Consultar Minha Restituição. Também é possível verificar a situação pelo aplicativo da Receita Federal. Se houver pendências na declaração, o contribuinte pode corrigir as informações por meio de uma declaração retificadora. Dilson Santa Fé, para a Voz do Brasil.
0: Apresentada esse mês, a versão atualizada de uma publicação com o mapeamento de riscos para a prevenção de desastres naturais no país.
1: O texto traz avanços científicos e técnicos das últimas décadas, desde a obra original publicada em 2007.
0: O objetivo é apoiar os municípios na elaboração de planos, projetos e obras de redução de riscos diante dos impactos trazidos pelas mudanças climáticas.
1: Entre elas, o fenômeno do El Niño, que traz impactos como chuvas acima da média na região sul e seca e calor acentuados na porção norte. Norte.
0: Foi o que apontou Rodolfo Moura, diretor do Departamento de Mitigação e Prevenção de Risco do Ministério das Cidades.
2: Só é possível atuar nos desastres se a gente conhece o risco. No momento que a gente está vivenciando agora, de crise climática, de possível intensificação dos processos com El Niño que se avizinha. Então a gente entende que é um documento que pode já surtir efeito como um documento que pode trazer ações de prevenção de norte a sul do Brasil.
1: A publicação está disponível no site gov.br/cidades.
0: A música brasileira e suas partituras agora na internet.
1: Um espaço onde notas, acordes e melodias que fazem parte da nossa história estão a um clique de distância.
0: O novo portal de partituras amplia o acesso a esse patrimônio musical, colaborando também para o ensino musical brasileiro.
1: Chico Buarque, Tom Jobim, Hermeto Pascoal, nomes da música brasileira que agora têm partituras de suas composições reunidas na plataforma online Partituras Brasileiras. A diretora do Centro de Música da Fundação Nacional de Artes, Funarte, Eulícia Esteves, explica o que é possível encontrar no site.
3: Partituras do nosso cancioneiro popular, partituras de música de concerto, de compositores brasileiros, ou seja, é uma plataforma de partituras de compositores nacionais, para várias formações, para orquestras, para bandas e para instrumento solo também.
1: O acervo contempla materiais voltados ao ensino musical. Além das partituras, é possível também conhecer obras da música brasileira em formato digital. Na plataforma, o usuário pode pesquisar em itens como catálogo geral, ensino musical e Bienal da Música Brasileira Contemporânea. Eulícia Esteves, da Funarte, destaca quem pode usar o material.
3: Músicos, professores, pesquisadores, amantes da música brasileira de uma forma geral.
1: A plataforma vai permitir o aumento gradual do acervo, como explica o músico, pesquisador e professor Renato Borges.
4: Porque já existe uma quantidade razoável de repertório que é disponibilizado, né, em projetos digitais a tendência é que essa quantidade vai aumentar com o passar do tempo.
1: A pesquisa da partitura pode ser feita pelo nome do compositor, título da obra e formação instrumental, como banda marcial, por exemplo. Também é possível pesquisar por diferentes instrumentos e tipos de voz, como soprano e tenor. O endereço da plataforma é partiturasbrasileiras.funarte.gov.br. Reportagem, Márcia Fernandes.
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1: Lista de espera do programa Universidade para Todos, o ProUni, para o segundo semestre do ano, recebe manifestações de interesse nos dias 26 e 27 de agosto, quarta e quinta-feira.
0: Podem participar os candidatos que não foram pré-selecionados nas chamadas anteriores e aqueles que não conseguiram vaga por falta de formação de turma.
1: O processo é gratuito e deve ser feito pelo Portal Único de Acesso ao Ensino Superior.
0: Essas foram as notícias do governo federal.
1: Uma realização da Secretaria de Comunicação Social da Presidência da República.
0: Com produção da empresa Brasil de Comunicação.
1: Fique agora com as notícias do Poder Judiciário e do Congresso Nacional. Uma boa noite.
0: Boa noite para você. Até amanhã.
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26: Supremo inicia audiência pública para debater a constitucionalidade de dispositivos da lei antifacção.
27: TST discute o controle do uso de banheiro no trabalho.
26: STJ decide que judiciário só pode determinar tratamento pelo SUS no exterior em situações excepcionais.
27: Boa noite, eu sou Arthur Filho.
26: E eu sou Walter Lima.
27: O Supremo iniciou hoje uma audiência pública para debater a constitucionalidade de dispositivos da lei antifacção.
26: Ao todo, 48 expositores foram admitidos para apresentar argumentos técnicos sobre dispositivos da nova legislação, que são questionados em 4 ações diretas de inconstitucionalidade em tramitação na Corte.
27: Oficialmente denominada Marco Legal do Combate ao Crime Organizado, a lei que entrou em vigor em março alterou o Código Penal, o Código de Processo processo penal e outras leis penais.
5: O texto define como facção criminosa o agrupamento de pelo menos 3 pessoas que empreguem violência, grave ameaça ou coação para exercer controle territorial ou social, intimidar a população e autoridades ou atacar serviços estruturais essenciais. A audiência será retomada amanhã pela manhã e se estende na parte da tarde.
27: Judiciário só pode obrigar o SUS a custear tratamento médico no exterior em casos excepcionais, como comprovação de que não há tratamento eficaz disponível no Brasil.
5: Para o STJ, o direito à saúde não garante acesso à melhor tecnologia médica disponível no mundo. Fátima Uchoa.
7: Com esse entendimento, a segunda turma do STJ manteve a negativa do TRF4 para que a União custeasse o transplante intestinal e o tratamento de uma menina de 11 anos em hospital dos Estados Unidos. O ministro relator Marco Aurélio Belize explicou que havia dados técnicos sobre hospitais brasileiros habilitados para o referido transplante. O ministro também ressaltou que a proteção integral assegurada a crianças e adolescentes não afasta a necessidade de observar os critérios técnicos à organização do SUS e a igualdade na distribuição de recursos, devendo a proteção integral ser harmonizada com a sustentabilidade do sistema e com as escolhas legítimas de política pública.
27: O TST faz audiência pública nesta terça-feira para debater o controle e a limitação do uso de banheiro por empregados durante o trabalho.
5: O assunto diz respeito principalmente a setores específicos como teleatendimento e frigoríficos. Simone Moura.
8: Para muitos trabalhadores, o tempo de trabalho é tão cronometrado que é difícil até ir ao banheiro durante o serviço. Mas essa é uma necessidade básica de qualquer pessoa. Por isso, o assunto virou tema de audiência aqui no TST. O Tribunal Superior do Trabalho quer ouvir trabalhadores, empresários, médicos, para discutir a possibilidade de acordos e convenções coletivas flexibilizarem regras relacionadas ao uso de banheiros em atividades como teleatendimento e frigoríficos. A audiência será realizada às 14h desta terça-feira na sede do TST, com transmissão ao vivo pelo canal do Tribunal no YouTube.
27: Participação dos eleitores é destacada pelo presidente do TSE durante a eleição simulada no Maranhão.
5: O teste reuniu mais de 1000 eleitores e reproduziu as condições de uma eleição real. Vitor Struck.
9: A participação dos eleitores é fundamental para garantir a força e a legitimidade da democracia. A avaliação é do presidente do TSE, ministro Cássio Nunes Marques, que acompanhou uma eleição simulada em Paulino Neves, no Maranhão. A iniciativa, promovida pelo TRE do Maranhão, é acompanhada pelo TSE. Funcionou como um ensaio para as eleições gerais de 2026. A simulação reproduziu as etapas de uma eleição real, desde o primeiro voto até a emissão do boletim de urna no fim do dia. Técnicos e observadores do TSE acompanharam a operação. Segundo o presidente do tribunal, o uso da tecnologia na justiça eleitoral tem como objetivo garantir que a vontade do eleitor seja registrada de forma exata, transparente e segura.
10: A tecnologia, para essa justiça especializada, nunca representou um fim em si mesmo, mas sim o meio pelo qual garantimos que a vontade do eleitor seja registrada de forma exata, transparente e inviolável.
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27: A você, uma boa noite.
5: E até amanhã.
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12: Eu sou Paula Groba.
14: E eu sou Ricardo Nakaoka.
12: E estes são os destaques de hoje do Jornal do Senado, que começa agora.
14: Fim da escala 6x1 é defendida em sessão de homenagem ao Tribunal Superior do Trabalho.
12: PEC com mudanças na segurança pública chega ao Senado.
14: Campanha mobiliza familiares de desaparecidos para coleta de DNA.
13: Boa noite.
15: Boa noite.
13: O mundo do trabalho mudou, os desafios também. A inteligência artificial, a automação e as plataformas digitais estão transformando profissões, jornadas e relações entre trabalhadores e empregadores. Em meio a tantas mudanças, velhos problemas permanecem, mas ganham novas formas.
15: Uma sessão especial do Senado celebrou nesta segunda-feira os 80 anos do Tribunal Superior do Trabalho. Durante o evento, parlamentares e representantes da Justiça Trabalhista defenderam o fim da escala 6x1 e o combate à precarização no mercado laboral. A repórter Marcela Diniz traz os detalhes.
16: Em 1946, o então Conselho Nacional do Trabalho passou a integrar oficialmente o Poder Judiciário e a se chamar Tribunal Superior do Trabalho. De lá até hoje, muita coisa mudou nas relações entre patrões e empregados. Terceirização, trabalho intermitente e outros tipos de contratos

0: O PT do Rio Grande do Sul defendeu que o Congresso aprove leis que garantam proteção trabalhista e o direito de viver para além do trabalho.
1: É urgente que o Brasil ponha o fim da escala 6x1 e promova a redução da jornada de trabalho para 40 horas semanais sem redução salarial. Isso é modernizar as relações de trabalho.
0: Ministros do TST já defenderam publicamente a aprovação da proposta de emenda à Constituição que acaba com a escala 6x1 e reduz a jornada máxima para 40 horas semanais. A PEC está na Comissão de Constituição e Justiça do Senado.
2: O Senado analisa o projeto de lei que torna obrigatória a realização do teste do bafômetro ou exames toxicológicos para todos os condutores envolvidos em acidentes de trânsito.
3: A proposta também estabelece que o crime de homicídio culposo ao volante sob efeito de álcool ou drogas seja inafiançável. A reportagem é de Bruno Lourenço.
4: O projeto torna obrigatória a testagem de alcoolemia ou de outras substâncias psicoativas em motoristas envolvidos em sinistros. O autor, senador Fabiano Contarato, do PT do Espírito Santo, que já foi delegado, afirma que a medida busca evitar dúvidas na perícia e agilizar a identificação de casos de embriaguez logo após a ocorrência.
5: O que o projeto faz é que, em estado flagrancial, ele vai ser preso em flagrante. Aí o juiz, na audiência de custódia, é que vai avaliar se ele vai manter a prisão em flagrante ou se ele vai converter a prisão em flagrante preventivo.
4: Além da testagem compulsória, a proposta veda a concessão de fiança nos casos em que o motorista alcoolizado ou drogado causar a morte de outra pessoa. A medida já foi aprovada na Comissão de Segurança Pública.
2: E a segurança pública pode ganhar novas regras diretamente na Constituição. A chamada PEC da Segurança Pública começa a avançar no Senado após ser enviada à Comissão de Constituição e Justiça. Entre outros pontos, a proposta prevê maior integração das ações de segurança entre União, estados e municípios.
3: Com a escolha de um relator, o texto poderá entrar na fase de discussão. Os detalhes com o repórter Herman Kulitz.
6: A chamada PEC da Segurança Pública busca modificar a Constituição com o objetivo de combater com mais rigor o crime organizado, de ampliar a atuação da Polícia Federal, de criar polícias municipais, de aumentar os recursos para a segurança pública e para o sistema penitenciário, além de trazer outras medidas que ajudem no enfrentamento da criminalidade. Como destacou o relator da proposta, senador Rogério Carvalho, do PT de Sergipe.
7: Para que a gente possa aprovar definitivamente uma emenda constitucional que defina claramente o financiamento do sistema prisional brasileiro, que a gente possa integrar os órgãos de segurança pública, municipais, estaduais e federal, que a gente possa integrar as inteligências e, com isso, ter mais financiamento e mais gestão da segurança pública, responsabilizando todos os entes federados e, assim, garantir ao povo brasileiro direito à segurança, à liberdade de ir e vir.
6: Após análise na comissão, o texto poderá seguir para o plenário do Senado, onde precisará de pelo menos 49 votos favoráveis em 2 turnos para ser aprovada.
2: E familiares de pessoas desaparecidas podem procurar até a próxima sexta-feira pontos de coleta em todo o país para fornecer o material genético.
3: O DNA poderá ser comparado com bancos de dados e auxiliar na identificação e localização de desaparecidos. Repórter Rodrigo Rezende.
8: Até a próxima sexta-feira, 28 de agosto, familiares de pessoas desaparecidas podem entrar em contato com as secretarias de segurança dos 26 estados do país e do Distrito Federal para que profissionais façam a coleta de DNA e outros materiais que permitam o auxílio na busca pelos desaparecidos. A presidente da Comissão de Direitos Humanos do Senado, senadora Damaris Alves, do Republicanos do Distrito Federal, afirma que a situação é urgente.
9: A Comissão de Direitos Humanos tem dado uma atenção especial porque hoje no Brasil nós estamos com mais de 100 mil pessoas desaparecidas e mais de 55 mil são crianças. Onde estão nossas crianças?
8: A coleta de DNA é indolor e deve ser preferencialmente feita por familiares de primeiro grau da pessoa desaparecida, caso de pai, mãe, filhos ou irmãos. Para mais informações, acesse gov.br/mj.
2: O projeto que transforma em lei o mapa do caminho para zerar o desmatamento e fazer a transição energética no Brasil está em análise nas comissões do Senado.
3: A ideia de mapa do caminho foi apresentada pelo Brasil na COP30 no ano passado em Belém. Repórter César Mendes.
10: O projeto do senador Beto Faro, do PT do Pará, inclui na Política Nacional sobre Mudança do Clima os mapas para uma transição justa à economia de baixo carbono e para o desmatamento zero. Segundo o autor, a medida transforma essas diretrizes em políticas política de Estado e pode servir de referência a outros

0: países em desenvolvimento. O climatologista Carlos Nobre também defende ações de restauração florestal em grande escala.
1: 4 biomas brasileiros estão na beira do ponto do retorno: Amazônia, Cerrado, Pantanal e Caatinga. É essencial que o Brasil vá nessa linha desses mapas.
0: O mapa do caminho vai permitir um planejamento de longo prazo para o Brasil reduzir suas emissões e combater o desmatamento, alinhado com os compromissos internacionais assumidos no Acordo de Paris.
2: Eleições 2026.
3: O dinheiro é um dos combustíveis das eleições. É ele que ajuda a financiar campanhas, pagar equipes, produzir materiais e levar candidatos até os eleitores. Neste ano, quase 5 bilhões de reais estarão disponíveis para a disputa eleitoral.
4: Mas afinal, de onde vem todo esse dinheiro? E como ele é dividido entre partidos e candidatos? A repórter Patrícia Oliveira explica.
5: O fundo eleitoral é formado por dinheiro público e é destinado apenas para as campanhas em ano de eleições. Em 2026, dos quase 5 bilhões de reais para os 30 partidos registrados no TSE, o PL é que vai ficar com a maior fatia, cerca de 882 milhões de reais. A divisão leva em conta o tamanho das bancadas na Câmara e os votos recebidos pelos partidos na eleição anterior para deputado federal. Também considera a representação no Senado e 2% são divididos igualmente entre todas as legendas. Os partidos definem como distribuir a sua parcela entre os candidatos, como explica o cientista político Rafael Favetti.
6: Os partidos, a rigor, podem usar livremente, tal qual a sua diretoria executiva queira usar na campanha. Porém, os partidos prestam contas à Justiça Eleitoral terminadas as eleições.
5: O eleitor pode acompanhar essa prestação de contas dos partidos pelo site do TSE.
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4: Com a edição de Paula Groba e trabalhos técnicos de João Lira, o Jornal do Senado fica por aqui. Acompanhe agora as notícias da Câmara dos Deputados. Boa noite.
3: Boa noite e até amanhã.
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9: Projeto estimula a energia limpa em assentamentos da reforma agrária.
10: Deputados atualizam regulamentação dos profissionais da radiologia.
9: Propostas ampliam controle sanitário sobre suplementos alimentares.
10: Boa noite. Projetos que ampliam o controle sanitário sobre suplementos alimentares estão prontos para serem incluídos na pauta de votações do plenário da Câmara. Saiba mais sobre o assunto na reportagem de José Carlos Oliveira.
11: O deputado Felipe Carreiras, do PSB de Pernambuco, acredita em rápida aprovação de propostas que ampliam o controle sanitário e as punições para fraudes e publicidade enganosa em torno dos suplementos alimentares. Os três projetos de lei foram recomendados pelo grupo de trabalho que ele coordenou na Câmara dos Deputados, já tiveram o regime de urgência aprovado e, portanto, estão prontos para votação no plenário. Além de criminalização e aumento de multa diante de irregularidades, as propostas têm foco em segurança alimentar.
12: Nós temos a grande chance de ter uma legislação moderna, de referência internacional, na medida que nós procuramos enxergar todos os mercados mundiais que comercializam suplemento. A gente pensa uma proibição e uma multa para a rede social que estiver possibilitando esse tipo de propagação indiscriminada, assim como as big techs que ofertam no Mercado Livre, no Amazon, na Shopee, esse tipo de produto. Pior do que a suplementação inadequada é a substância falsificada. E está entrando no Brasil, sendo sugerida por esses digital influencers que não têm nem formação médica.
11: Entre 2000 e 2025, 63% dos processos analisados pela Agência Nacional de Vigilância Sanitária foram relacionados a suplementos, envolvendo uso de anabolizantes, manipulação do teor de proteínas e rótulos irregulares. Nas audiências públicas promovidas pelo grupo de trabalho entre outubro do ano passado e março deste ano, técnicos da Anvisa relataram casos de suplemento ômega 3 feito apenas de óleo vegetal com aroma de peixe, whey protein e creatina à base de farinha com saborizante e substâncias tóxicas do agronegócio em laboratório de suplemento alimentar. Felipe Carreiras deverá ser o relator das propostas de controle sanitário dos suplementos alimentares no plenário da Câmara. O deputado lembrou que as audiências no grupo de trabalho ouviram todos os setores envolvidos, desde as empresas até médicos e nutrólogos. Da Rádio Câmara de Brasília, José Carlos Oliveira.
13: Saúde.
9: Baleia Rossi, do MDB de São Paulo, apresentou projeto que estabelece diretrizes para ampliar a atenção à saúde da mulher durante o climatério e a menopausa no SUS. Ele explica que a ideia é qualificar o atendimento, ampliar o diagnóstico e facilitar o acesso a tratamentos.
10: O texto também institui a Semana Nacional de Conscientização sobre o Climatério e a Menopausa, a ser realizada na primeira quinzena de março. O objetivo, segundo Baleia Rossi, é ampliar a informação sobre o tema, reduzir estigmas e fortalecer as ações de educação em saúde.
13: Previdência.
9: Júnior Lourenço, do Maranhão, é favorável ao projeto que regulamenta a aposentadoria especial de agentes comunitários de saúde e de combate às endemias. Para ele, a medida é importante para garantir direitos previdenciários àqueles que atendem diretamente à população.
10: Júnior Lourenço explica que a proposta prevê aposentadoria com integralidade e paridade aos 50 anos para mulheres e aos 52 para homens, após 20 anos de atividade. O texto também estabelece regras para quem tem tempo de serviço em outras funções.
13: Trabalho.
9: Projeto de Rodrigo Valadares, do PL de Sergipe, cria uma modalidade de aprendizagem voltada a jovens egressos do serviço militar obrigatório. O texto permite que empresas de segurança privada substituam a cota de aprendizes pela concessão de bolsas preparatórias a esses jovens.
10: Rodrigo Valadares explica que o projeto reduz para 19 anos a idade mínima para a atuação como vigilante de quem comprovar a prestação do serviço militar e dispensa. Para ele, a medida amplia a inserção de ex-militares no mercado de trabalho e reduz a vulnerabilidade desses jovens.
13: Votação.
9: O projeto que amplia o reconhecimento de profissionais da radiologia foi alterado na Câmara e retorna ao Senado para análise das modificações. Saiba mais com a repórter Sofia Peçanha.
14: A Comissão de Constituição e Justiça aprovou o projeto que atualiza a regulamentação das profissões de técnico e tecnólogo em radiologia e de bacharel em ciências radiológicas. A proposta, já aprovada pelo Senado, altera a lei que regula o exercício das profissões da área desde 1985. Entre as mudanças está o reconhecimento formal das categorias de bacharel, tecnólogo e técnico em radiologia, além da ampliação das áreas de atuação profissional. O texto busca adequar a legislação às novas tecnologias utilizadas em exames e tratamentos de saúde, além de atividades industriais e de segurança que utilizam radiação. O projeto já havia sido aprovado pela Comissão de Saúde. Na reunião, o relator, o deputado Ricardo Silva, do PSD de São Paulo, destacou a importância desses profissionais para o funcionamento dos serviços de saúde.
15: Eles buscam beneficiar os profissionais técnicos em radiologia, os quais têm atuação relevante nos serviços de saúde, principalmente na produção de exames radiológicos indispensáveis ao diagnóstico de patologias.
14: Além de atualizar as regras para o exercício da profissão, o texto determina quem pode obter registro nos conselhos regionais de técnicos em radiologia, estabelece regras para a supervisão das técnicas radiológicas e reforça exigências relacionadas à proteção radiológica e à segurança dos trabalhadores e usuários dos serviços. Na prática, a proposta busca dar mais segurança jurídica aos profissionais ao definir quem pode atuar em cada atividade e quais são as responsabilidades de cada função. Durante a votação na Comissão de Constituição e Justiça, a deputada Érica Cocai, do PT do Distrito Federal, defendeu a proposta, afirmando que uma das principais mudanças é o reconhecimento dos tecnólogos em radiologia na legislação.
16: E por fim dizer que nós temos uma legislação que é uma legislação antiga, que não previa o tecnólogo, e tecnólogo agora vai poder fazer concurso público. tecnólogo vai poder adentrar na saúde como tecnólogo. Portanto, é um reconhecimento.
14: Como a proposta que atualiza a regulamentação dos profissionais das técnicas radiológicas sofreu alterações durante sua análise na Câmara, ela retorna agora ao Senado para análise dessas modificações. Da Rádio Câmara de Brasília, Sofia Peçanha.
13: Desenvolvimento Regional.
10: O grupo do PL do Rio Grande do Sul defende a criação de um regime excepcional para agilizar obras e compras em estados e municípios atingidos por calamidades climáticas. A medida flexibiliza regras de licitação e reduz prazos para acelerar a reconstrução da infraestrutura pública.
17: O projeto também permite contratações simplificadas para obras de prevenção, como drenagem, contenção de encostas e sistemas de alerta. Zucco explica que a intenção é reduzir a burocracia sem abrir mão da transparência e da fiscalização dos recursos públicos.
13: Meio ambiente.
10: Mário Negromonte Júnior, do PSB, pede que a Comissão de Finanças e Tributação realize uma audiência pública para discutir os impactos econômicos, fiscais e patrimoniais da atuação do ICMBio e das unidades de conservação federais em Una, no sul da Bahia.
17: Segundo Mário Negromonte Júnior, as restrições ambientais afetam atividades agropecuárias, investimentos, acesso ao crédito e a arrecadação do município. Ele defende o debate para conciliar a preservação ambiental com segurança jurídica dos proprietários e o desenvolvimento da região.
13: Transportes.
10: A Câmara aprovou e encaminhou para análise do Senado o projeto que prorroga até 2032 a dispensa do adicional ao frete para a renovação da marinha mercante em transportes com origem ou destino nas regiões Norte e Nordeste. André Abidon, do PP do Amapá, observa que a cobrança pode representar de 8% a 40% do valor do frete.
17: De acordo com André Abidon, a prorrogação ajuda a reduzir os custos de transporte e dá mais segurança para empresas planejarem investimentos nas duas regiões. O benefício vale para a navegação entre portos brasileiros e para o transporte por rios e lagos.
13: Economia.
10: Afonso Florense, do PT da Bahia, assina projeto que cria a Lei de Proteção da Soberania Econômica Nacional contra sanções estrangeiras. A proposta proíbe que sanções unilaterais impostas por outros países produzam efeitos no Brasil.
17: De acordo com Afonso Florense, a medida protege a autonomia do país e impede o encerramento injustificado de contas bancárias e contratos por exigências externas. O deputado sustenta que o objetivo é proteger a economia e a legislação de interferências estrangeiras.
10: A proposta de emenda à Constituição que amplia a imunidade tributária de organizações religiosas foi aprovada na Câmara. Gabriel Mota, do União de Roraima, explica que o texto também impede a cobrança de impostos na aquisição de bens e serviços necessários ao funcionamento das instituições.
17: Gabriel Mota avalia que a mudança dá mais segurança jurídica à aplicação do benefício tributário. A proposta se estende a creches, asilos, orfanatos, monastérios, seminários e comunidades terapêuticas sem fins lucrativos geridas por essas organizações.
13: Agricultura.
10: A comissão aprovou o projeto que institui incentivos à geração de energia limpa em assentamentos da reforma agrária. A repórter Maria Neves tem mais detalhes.
18: A Comissão de Minas e Energia da Câmara aprovou o projeto do deputado Mercinho Lucena, do PSD da Paraíba, que cria incentivos para a geração de energia elétrica de fontes renováveis em áreas da União destinadas à reforma agrária. Pelo texto, poderão se beneficiar da lei pessoas físicas ou jurídicas organizadas em cooperativas e associações que representem assentados. Para viabilizar a geração de energia limpa nos assentamentos, a proposta assegura acesso prioritário a linhas de financiamento em bancos públicos e prioridade no licenciamento de obras de rede elétrica. O projeto também permite que o excedente de energia de microgeração e de minigeração distribuída seja adquirido por distribuidoras ou órgãos públicos. De acordo com o relator senador deputado Júlio Lopes, do PP do Rio de Janeiro, o projeto cria a possibilidade para que cerca de 1 milhão de famílias acessem novas fontes de renda por meio da comercialização de excedentes energéticos. Na opinião do parlamentar, ao permitir que essas famílias instalem e operem usinas de energia limpa, o projeto cria um ambiente de negócios favorável ao cooperativismo e ao associativismo rural.
19: É um projeto que tem um mérito muito especial de dar àquelas pessoas que estão em áreas destinadas à reforma agrária, portanto, pessoas que não têm propriedade, que não têm terra, que não têm outras possibilidades de desenvolverem projetos de energia e, a partir desses projetos, terem uma capitalização, terem uma renda. E eu entendi que isso será de grande valia para a capitalização dessas áreas mais pobres do Brasil, ajudando essas populações menos assistidas.
18: O projeto, que cria incentivos para a geração de energia renovável em assentamentos da reforma agrária, ainda será analisado pelas comissões de Agricultura, de Finanças e Tributação e de Constituição e Justiça. Da Rádio Câmara de Brasília, Maria Neves.
17: Marcelo Moraes, do PL do Rio Grande do Sul, é favorável ao projeto que atualiza as regras do crédito fundiário para a compra de imóveis rurais. Segundo o deputado, a proposta torna a política de acesso à terra mais justa ao considerar as diferenças de preços entre as regiões do país.
10: Marcelo Moraes afirma que os limites atuais estão defasados e dificultam o acesso de agricultores familiares ao programa. Para ele, a medida fortalece o crédito fundiário, amplia a inclusão produtiva e contribui para o desenvolvimento regional e a segurança alimentar.
13: Esporte.
17: Arthur Oliveira Maia, do União da Bahia, é autor da proposta que proíbe a publicidade, a propaganda e o patrocínio de apostas de cota fixa, as chamadas bets, em todo o país. O projeto ainda veda a contratação de influenciadores, atletas e celebridades para divulgar as apostas.
10: O texto proíbe também o patrocínio de eventos e a utilização de marcas de bets em estádios, arenas e outras instalações. Arthur Oliveira Maia acrescenta que 20% da área de exposição das plataformas de apostas deve ser destinada a alerta sobre os riscos do jogo.
13: Ciência e tecnologia.
17: Fernanda Coelho Filho, do União de Pernambuco, solicita a criação da Frente Parlamentar em Defesa do Programa Espacial Brasileiro. O deputado entende que o colegiado pode colaborar com a formulação de políticas públicas voltadas para o setor espacial e de inovação tecnológica.
10: Fernando Coelho Filho afirma que a iniciativa visa fortalecer a soberania nacional com o desenvolvimento de programas em telecomunicações e monitoramento climático e territorial. Ele argumenta que a frente vai atuar para garantir recursos orçamentários para o setor.
17: Antônio Doido, do MDB do Pará, celebra a aprovação na Câmara de projeto que impede o bloqueio de recursos do Fundo de Universalização dos Serviços de Telecomunicações. Ele ressalta a importância do FUST no financiamento de ações para ampliar o acesso à internet no país.
10: Antônio Doido avalia que a medida pode assegurar mais recursos para levar internet de qualidade a escolas públicas, áreas rurais e comunidades que ainda não têm atendimento adequado. O texto também prevê mais investimentos para a infraestrutura das próprias operadoras.
17: Juscelino Filho, do Maranhão, é favorável ao projeto que estabelece novas regras para o compartilhamento de postes de energia elétrica por empresas de telecomunicações. A proposta busca ampliar a organização das redes e garantir acesso isonômico à infraestrutura.
10: O texto atribui à ANEEL e à Anatel a definição das regras técnicas e econômicas do compartilhamento e prevê prazo de 5 anos para regularizar ocupações irregulares. A proposta, que tem o apoio de Juscelino Filho, também incentiva a modernização da infraestrutura.
13: Segurança Pública.
17: Mário Frias, do PL de São Paulo, defende ampliar o prazo da prisão temporária em investigações de organizações criminosas e associações criminosas de alta complexidade. A medida vale para casos que dependam de provas como quebras de sigilo e análise de dados digitais.
10: Pela proposta, a prisão temporária poderá durar até 40 dias, com possibilidade de prorrogação por igual período, mediante decisão judicial fundamentada. Segundo Mário Frias, o texto também estabelece prazo de 30 dias para o Ministério Público se manifestar após a conclusão do inquérito.
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21: Justiça.
17: Felipe Francischini, do Podemos, do Paraná, quer reforçar a proteção patrimonial da mulher na dissolução do casamento ou da união estável. Ele defende que medidas de bloqueio e proteção de bens não poderão atingir imóveis ou outros bens dados como garantia em financiamentos.
10: Felipe Francischini afirma que a medida evita que bens que ainda pertencem juridicamente ao banco ou a outro credor sejam incluídos na proteção patrimonial. Segundo o deputado, a intenção é assegurar que as medidas em decidam apenas sobre bens efetivamente disponíveis.
21: Últimas notícias.
17: O jornal Câmara dos Deputados irá a Salvador nesta sexta-feira para mais uma gravação itinerante da Voz do Brasil nos estúdios de emissoras da Rede Câmara de Rádio.
10: Lado a lado, um âncora da Rádio Câmara de Brasília e um âncora da emissora local vão apresentar as principais notícias do dia. O programa gravado em Salvador irá ao ar na próxima segunda, dia 31.
17: Termina agora o jornal Câmara dos Deputados, produzido pela Rádio Câmara, com trabalhos técnicos de Everson Urani e apresentação de Márcio Aquiles Sardi e Val Monteiro. Boa noite.
10: Uma ótima noite. Você fica agora com o Minuto do TCU.
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21: 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Você ouviu a Voz do Brasil. Boa noite.
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3: Vambora de volta ao vivo pra mais uma sequência. Litoral. Sou da R5 aqui na Litoral.
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0: Banda Litoral, esse cara é sensacional, o João Gomes mandou aí um match, um bloco nele. O negócio às vezes mete um bloco, mas vai no e-mail, vai, cria o telefone, uma loucura, uma loucura. Aquele abraço. Isso aí já é loucura mesmo, aí sai fora. Seguinte, vou dar beijo aqui pra turma, tá de volta, Manuza, beijo pra você, Brisa Mar, tem áudio aqui, deve ser você no comando, já já então. PP, Pedro Henrique também na área. Bora, Marcelo Estrelinha, quem mais aqui? Cíntia, mandou aqui, me segue no Instagram, vou dar uma olhada. Pode seguir também no Alex Bono, com dois N's, procura lá, tem uns conteúdos legais. Vambora de música, já já é você no comando, a gente segue ao vivo, 10h22.
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0: 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Boa na Litoral, Jorge Matheus, comprometido. Vamos começar mais cedo você no comando. Por que mais cedo? Pouquinho, agora 10h40. Finalizando agora, então, essa sequência premiada. Valendo o iPhone 17. Quem anotou é litoralfm.com.br, o site pra você fazer o cadastro. Show? Vem comigo, depois do intervalo.
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1: Vambora ouvir música boa que você escolhe aqui na programação. Aê! Eu vou contigo, Alex Bona, aqui na área. Até daqui a pouquinho, até às 11 da noite.
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3: E aí, já gravou o seu pedido?
1: Como prometido, vou começar com o seu aqui, Josimara. Turzinho, manda aí.
4: Boa noite, Alex. Boa. Nessa, tô no comando, eu quero escutar a música.
1: Ah, meu Deus. Tá lá.
4: Hansel.
1: Ai, que amor.
4: E beijos. As mais boas. É, número um é Litoral. Beijo, Arthurinho Branco.
1: Beijo, Arthurzinho.

0: a vibe de noite de segunda-feira, vocês são demais. Quem é o próximo aqui? Na melhor programação do rádio. Senhor Marcelo Rangel, que é um cara profissional, arrebenta pra caramba, mas o próximo é você. Você, ouvinte, você é demais. Aqui na Litoral, você no comando. Vai.
1: Boa noite, meu amigo Alex. Bom ano, já que eu tô no comando hoje, nessa segunda-feira aí. Manda pra mim aí um Ira, envelhecendo na cidade.
0: E eu aqui com a viagem. Putz, cara, o Criancinhas. Fez feio, volta!
2: Boa noite, meu amigo Alex Moro. Aqui é o Carlos de Morada da Barra.
0: Fala, Carlos.
2: Só com uma pra gente aí, já que nós tem direito, uma mais recente aí do Roupa Nova, para nos relembrar os passados.
0: Pronto, agora sim. Vai aí, Carlos. Na escola.

0: Segundou, uma bela canção pra essa noitezinha. Vamos pra mais um. Agora é você, Vanusa Lindona.
1: Boa noite, o nosso maravilhoso divo Alex Bono.
0: Ah, que isso.
1: Queria ouvir, né, Trimbrulitom. Na litoral, tá legal.
0: Seu pedido é uma ordem.

0: Deusa! Arrebentou, van, como sempre, demais. Ficam aqui alguns pedidos, infelizmente, Cintia.
1: Toca a abertura do Rock in Rio.
0: No clima, hein? Rockzão, hein, Cintia?
1: Fazendo favor, Cintia daqui de Itapuã. Ótima segunda-feira.
0: Rock in Rio chegando, né? Daqui 2 semanas. Nossa, Deus, vai ser bom demais. Bem, quem mais aqui? Fala, Gu.
2: Boa noite, Litoral. Boa noite, Alex Bono. Poxa. Aqui é Gustavo de Tarana. Queria ouvir no Você no Comando Tudo que Você Quiser, do Luan Santana.
0: Linda música, hein?
2: Na Litoral, eu tô legal.
0: Pô, demais, demais, demais. Quem queria o Luan Santana também? Acho que é o Wesley.
3: Alex Bora, já como estou no comando, só não sei a música direito. Manda aquela música assim, impressionando os anjos, fazendo favor.
0: Ô, Elô Santana, é Jorge Matheus, hein? Fiquei meio confuso agora também. Amanhã, fala, Marcelo.
4: Alex, Boa. Já que eu tô no comando, toca aí o rei, eu sou o cara.
0: Olha lá, vocês estão inspiradíssimos. Bem, amanhã tem mais Você no Comando, vamos tentar ir atendendo todo mundo, vamos tentar. Hoje deu pra atender bastante gente. Tô indo nessa, tá? Alex Bono na área, beijo, começamos a semana, pontapé inicial aqui, ó, pezinho direito. E é isso, amanhã estamos de volta aqui na Litoral, se Deus quiser, às 6 horas da noite. Anoiteceu, eu tô aparecendo aqui igual uma corujinha, vamos até altas horas. Salve pra turma e os motores de aplicativo, guerreiros, até altas horas, nossos queridos porteiros também. E é isso, segue na programação da Litoral. Daqui a pouquinho, uma hora de som direto e mais tarde, Litoral A2. Esse momento mais romântico. Dá uma pincelada aqui, pincelada aqui que vai ter hoje. Bem, Cristiano Araújo, Mariah Carey, Pink, Roupa Nova e aquelas outras lá. Tá bem legal, tá bem legal. Amanhã a gente se fala, beijo, tchau.

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3: Sabe quando a gente termina um relacionamento e sente um alívio? 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
1: Jefferson e Hudson. Segura, amigos.
0: Pronto. Fala, Edson.
2: Já teve amor de ping-pong na sua vida?
0: Mas eu vou contar a história pra você.
3: Esse amor de ping-pong.

0: Oi.
1: Aconteceu a mesma história comigo.
0: Ah, você tá brincando?
2: Eu não acredito.
3: Diz aí, amigo.

0: só vocês.
1: Muito obrigado, gente. Valeu, Zé Rodolfo.
2: Valeu, Jorge Matéria.
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0: Bom dia, eu sou a Sol e nós vamos estar juntinhos a partir de agora, dia 25 de agosto de 2026, juntinhos aqui, trabalhando juntos. Tá escurinho ainda, né? O dia querendo amanhecer, mas vamos fazer dessa terça-feira a melhor terça-feira de nossas vidas. O WhatsApp já tá liberado, 999-86-1050, para você mandar seu recadinho, sua foto, seu parabéns, sua declaração de amor, falar do trânsito, conta o que você quiser. Seu coração aqui para mim, solzinho, até às 10 da manhã, com muita música e, claro, você participando aqui juntinho comigo. Vamos começar essa terça-feira? E que ela seja produtiva, abençoada, com muita energia, positividade e sempre acreditando que tudo vai dar certo. É ter paciência, né? E um dia de cada vez. Bom dia! Vem comigo!

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0: Litoral, eu tô legal, 5:11, muito bom dia, boa terça-feira. Bom dia para Zé Carlos da Inglaterra, Beto Penitente, Matheus Trevezani de Linhares, Elias Quartezani em Jaguaré, Vera do Pula Pula que tá em Cachoeiro, Leomar de Linhares, Tereza Ramos em Colatina, gatona. Um beijo para vocês, tudo de bom, que Deus abençoe sempre, tá? Que Deus abençoe também, claro, ó, pra Xedes. Bom dia, gatona.
1: Bom dia, bonita. Aqui é a Praxedes, passando para deixar o meu bom dia para todos que estão ligadinhos na Litoral, para o meu amor Antônio, para Duda Mel, para o Grupo Cadeira Cativa de AZ, para não esquecer de ninguém. E tamo junto, hein? Sempre ligadinha na melhor, na Litoral.
0: Ah, ele aqui, o Gato Preto.
2: Ei, Sol, bom dia. Ele era também Cachorro de Tapirim, Gato Preto, desejando na terça-feira abençoada. Mandando a luva pra Xena, amor da minha vida. Verinha do Pula Pula, Chibinha, Gil, Marcos Bob, Nando Júnior, Moacir Pintor, Rio João Lena, Duda Mel, Zé Palobina, para Gigante, para Leomar Pacote, para Coleiro de Tuil, para Daniel, para a Turma de Una, Muniz Freire, Cachoeira Alta, São Vicente, Gruta, Atijuca, Lambari, Urupi, Marapé, para Serginho do Posto de Mola Aliança, para Peixinho lá em Cantagalo, um bom dia para o Cadeira Cativa, um bom dia para o pessoal na saúde, indo para a Grande Vitória e para minha família da Grande Vitória. E na Litoral, estou muito legal nessa terça-feira, indo trabalhar levando você de carona.
0: Bora, tô junto contigo, bom dia, Luan também. Ó.
3: Bom dia Sol, bom dia para todos os ouvintes da Litoral. Aqui é o Luan de Cariacica 7, quem vai, vão, hein? Bora para mais um plantãozinho aí, papai, vão ali Vitória, hein? Dia abençoado pra geral.
0: Amém.
3: Quem vai, vão, hein?
0: Bom trabalho, Luan.
4: Bom dia a toda a família Litoral, família Cadeira Cativa, dia Z pra não esquecer ninguém, terçou, sou a Rebeca Andrade, Chicolatina. Abraço pra todo mundo, fui.
0: Beijo também pra ele, tá de volta Antônio, tava sumidinho, hein?
5: Bom dia, Sol, no pão de alto lar, o gato branco charmoso e cheiroso. Um cheiro pra você.
0: Obrigada, pra você também.
5: Boa terça-feira pra nós. Sol, essa semana é a melhor semana da minha vida.
0: Olha que bacana.
5: Que na sexta-feira eu completo o ano. Sextou de aniversário, será que vai prestar?
0: Ah, vai, com certeza.
5: Tá convidada pro almoço do sábado, tá bom?
0: Tá joia.
5: Fazer o almoço de aniversário de sábado, você tá convidada. E espero que, não, que dê pra você ir, ok? Um cheiro, abraço a todos. Que Deus nos acompanhe nessa caminhada.
0: Amém.
5: Um abraço.
0: Abraço. Ó, sexta-feira você me lembra de novo, vou te dar os parabéns na sexta, no dia do seu aniversário, tá, Antônio? Que bom ter você de volta. Espero que a sua coluna esteja melhor, hein?
6: Letícia, eu tô dizendo que eu da menina, tem uma aluninha só. E fica lá, vai passar. Só ontem eu fiz cachorro quente à noite aqui em casa, um friozinho, cachoeiro. Vou te mandar a foto, que delícia.
0: Mandou
6: a foto. Ó, você mostra aqui perto, tá? Você ia ganhar um cachorro quente meio caseiro de pão de sal.
0: Nossa,
6: sal.
0: Tá bonito.
6: Hein? E na Litoral tá mais que legal, sozinha. Beijo, tamo junto.
0: Beijo.
6: Mais um dia que a graça de Deus trabalhar, né?
0: Uhum.
6: Vamos lá, Deus é bom. Beijo.
0: Deus é bom o tempo todo. E mandou a foto aqui do molho do cachorro quente. Que molho bonito, hein? Bateu até aquela fome.

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1: Oportunidades para você no Cine de Nova Venécia, hein? Tem mais de 300 vagas. Ajudante de eletricista, caixa no comércio, agente de microcrédito, carregador e descarregador de caminhões e muito mais. Se você ficou interessado, deve procurar a unidade. Funciona de 8 da manhã até 5 horas da tarde, ali na Rua Jussara, número 10, Margarete. O Cine de São Mateus abriu mais de 200 vagas. Agente funerário, camareira, piscineiro, ajudante florestal e muito mais. Se você ficou interessado, deve procurar a unidade. Ela funciona de 8 da manhã até 5 horas da tarde. Fica bem ali na rua Avenida José Tosi, número 2616, no bairro Boa Vista. Boa sorte para você!

0: E bora levantar, senão você vai perder a hora, hein? Pra chegar no seu compromisso. 5h27, terça-feira, dia 25 de agosto. Nós estamos juntinhos aqui na Litoral. 999-86-1050. Bom dia para todos vocês que são profissionais do volante, que estão aí trabalhando e ouvindo a Litoral. Muito obrigada, tá? Você motorista de van, carreteiro, motorista de caminhão, taxista, motorista de aplicativo. Muito bom dia, tá? Você que é motorista da saúde, Hélio! E todos os motoristas da saúde. E venham em paz, que Deus acompanhe vocês no trajeto aqui para trazer os pacientes, tá? Bom dia para Luiz Amendoim.
1: Bom dia, com muita paz, amor e alegria. Que Deus abençoe o nosso dia, uma terça-feira abençoada para todos meus amigos ligados na Litoral. Tô na Litoral, tô legal. Um abraço para o Beto Antente, olha para o meu amigo Lemaria, minha amiga Rebeca, meu amigo Alessio, minha amiga Laís, minha amiga Sul. Todos ligados na Litoral, só da Litoral, de norte a sul. Só da Litoral, tô na Litoral, tô legal. Um abraço para todos os cadeiras cativas já ligado. Ihu, é nóis!
0: É nóis! Um beijo. Valdemir de Biraçu, bom dia.
2: Ei, Sol, bom dia. Pessoal, né?
0: Pessoal.
2: Mais uma terça-feira aí, abençoada. Dia 25 de agosto, né? E agosto tá indo embora.
0: Tá quase, quase.
2: Deus possa estar aí abençoando aí essa terça-feira aí. E o restante aí da semana, beleza?
0: Beleza.
2: Beijo e abraço aí pro pessoal da Cadeira Cativa, especialmente pra você, pessoal. Minha filha Nilva Carolina e minha mãe Nilva da Penha. Beijo, Litoral.
0: Um beijo, Valdemir. Vai ver que tem um cachorrinho aí chorando. De repente, será que tá com fome, querendo tomar café já? Um beijo pra você e pra sua família. Ei, Genimar, bom dia.
3: Bom dia, Sol. Aqui quem fala é Genimar de Pitanga. Tô passando pra desejar uma terça-feira produtiva e abençoada pra toda a família Litoral. Pra toda a família Cadeira Cativa, né? De asa aí, pra não esquecer de ninguém. Pra Vera do Pula Pula, pra Ana Lopes, né? A Soninha, a Rebeca Prochete, né? A Leila Mara, a Rosângela, o Toninho, o Jumal, o Reco, o Amorim, o Chechel, né? O Zé das Neves, o Estevinho e toda essa galera que tá na escuta aí.
0: É muita gente. Beijo, bom dia. Vanja!
4: Bom dia, sozinha. Bom dia, vai, meu amor. Uma ótima, maravilhosa terça-feira. Bom dia para todo o grupo Cadeira Cativa, para todos os ouvintes. Era assim, você ninguém não é sozinha. E você tá bem sozinha?
0: Eu tô.
4: Casos e contos, tá bom?
0: Casos e contos?
4: Beijo, sol. Vamos já tá aí.
0: Casos e contos, uma história babadeira. Você não pode perder, hein? Daqui a pouquinho, 9 da manhã.

0: Abraço bem apertado para o Cláudio José em Nova Carapina 2, Marcos Gargamel em Jardim Camburi, Wellington Reis, José Luciano em Santos do Móvila Velha, Rafael do Balneário de Carapebus, Márcia Mendes, Adalberto Souza em Jabaeté, Luiz Fernando está no centro de Vitória, Chico em Palmeiras, Itaguaçu está sempre ouvindo. Para Rosimara Ramos em Nova Almeida, Giovana do Alecrim, Nani Lopes em Jacaraípe, Cleonice em Carapina, Edivaldo Neves, Jefferson dos Drinks, Cláudia Flor, Lena Mara e Toninho de Bicanga.
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0: Previsão do tempo. Nesta terça-feira, os ventos úmidos favorecem chuva rápida em alguns momentos em boa parte do Espírito Santo. A exceção é a região noroeste, na divisa com Minas Gerais, onde o tempo fica parcialmente nublado, mas não tem previsão de chuva. As temperaturas sobem um pouco no estado. Na Grande Vitória, muitas nuvens e chuva em alguns momentos, com mínima de 18 e máxima de 28 graus.
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0: Um filhote de gato foi resgatado pelo Corpo de Bombeiros depois de passar 2 dias preso em um buraco. Ai, tadinho. Isso aconteceu no bairro Alto Vila Nova, em Colatina. O resgate aconteceu nesta segunda-feira após um policial militar saber da situação e acionar os bombeiros. Os socorristas conseguiram retirar o animal com vida. Nossa, graças a Deus.
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0: O Espírito Santo foi o terceiro estado que mais enviou pacotes de compras online no primeiro semestre deste ano, segundo o levantamento da empresa de logística Loge. O estado ficou atrás apenas de São Paulo e Santa Catarina. Entre as grandes marcas atendidas pela empresa, o Espírito Santo aparece em segundo lugar na origem dos envios, com 6% das encomendas.
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0: da Litoral, eu tô legal. Ótima terça-feira, dia 25 de agosto. Muito bom saber que você tá aqui me fazendo companhia. Muito bom dia, eu sou a Sol. Nós estamos juntinhos nessa manhã de terça-feira, hein? 999-86-1050. WhatsApp para você mandar seu recadinho, sua foto. Como fez o Railan. Railan mandou a foto dele tomando um cafezinho e falou assim, bom dia, terçou, vamos sair para mais um dia de vitória. Isso aí, Railan. Ele que é da Fonte Grande. Beijo, bom dia. Oséria, bom dia.
1: Ei, Sol, bom dia. Vamos mais um dia de trabalho.
0: Bora.
1: Que Deus nos dê uma abençoada terça-feira. Beijo, Sol. Bom trabalho para você e para nós todos.
0: Beijo pra você e pra todos aí da Estação do Pão que estão trabalhando aí, ouvindo a Litoral. Quem tá ouvindo também e trabalhando em máquinas pesadas, Ione de Muniz Freire, falou assim, estou na luta desde 4 da manhã, ouvindo a Litoral. Oba, Ione, beijo, bom trabalho, tá? Rosângela.
2: Ei, Sol, bom dia, tudo bem com você? Tudo. Sou eu, Rosângela Bernardoni, do bairro São Miguel e Colatina. Sol, deixa eu mandar um bom dia para você, para o meu esposo Paulo, para os filhos Patrick, Pablo e Parley, para minha sobrinha Nora Fabiola, para toda a minha família Bernardoni, para todos da Cadeira Cativa, para Soninha de André Carlone, para Lena Mari e Toninho de Bicanga, para o Gianimar, para o Leomar de Linhares, para Claudineia, para toda a Cadeira Cativa, para todos os ouvintes, para Claudineia também. E beijo, Sol. Tenha uma ótima terça-feira.
0: Beijo, gatona. Bora para Inglaterra. Zé Carlos,
3: bom dia. Bom dia, Sol. Bom dia, Litoral FM. Pessoal da Caleira da Cacildo. Bom dia, Helena Mara, Soninha, Toninho. É, Dorme da Vila, Rebeca e a Verinha do Pula Pula. Bom dia pra todo mundo, tá quase chegando na meiuca, hein? Quase. Mas tem galão. Um abraço, fiquem com Deus.
0: Beijo! Que o galo vença então, né, Zé Carlos? Vamos ver se amanhã o que, que vai acontecer aqui na volta, depois desse jogo, hein? Bora pra Colatina, Alessio.
4: Bom dia, Sol, bom dia, ouvintes da Litoral, aqui é o Alessio Colatina, tô desejando sua terça, bom dia, abençoada, e a todos, Gardinho, na melhor, que é a Litoral. O Ivendrin, Rebeca Andrade, Vera do Procura, a Jaqueline, Micael, a Leila, também já está ligado na Litoral. Um abraço, fica com Deus, tudo de bom. Litoral, tudo bem com a vida. Estão legal.
0: Isso, beijo. Bora falar com ele, David.
5: Bom dia, Sol.
0: Bom dia.
5: A gente aqui, ó, estamos ligadinho. Opa. Na Litoral. Pessoal daqui da V-Portes, viu? Aquele abraço pro meu amigo lá do Cias, o Paulo e a Larissa, que tá ligadinho na Litoral também. Beijo pra vocês. Beijo, Sol. Ótima terça-feira, hein?
0: Beijo. Bom restinho de plantão aí.

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Batalha todo santo dia. Pra você que não deixa de contar com Deus que tá no céu. Que esse meu sonho tá sendo realizado hoje. Muito obrigado, velho. Se você tem um sonho, não deixa ninguém debochar dele, não. Seu sonho é grande. Foi Deus quem plantou no seu coração. Quem tá comigo, levanta as duas mãos pra cima. Fala assim, ó. Meu Deus, eu confio no sonho que o Senhor tem pra minha vida. Eu confio no sonho que o Senhor tem pra minha vida. Porque quando a gente vai pra batalha é só nós e ele. É aquela coisa impossível acontecendo mais uma vez. Pra gente fazer por quem ama.

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0: Litoral, eu tô legal, 6h13, boa terça-feira pra você que tá amanhecendo aí novinha, pra gente poder conquistar e ter só coisas boas, né? Bora sorrir. Beijo e bom dia aqui pra Soninha, de André Carlone. E aí, Soninha, bom dia.
1: Olá, Sol, bom dia. Terço, hein? Nós estamos aqui, ó, prontíssima para mais um dia.
0: Ai,
1: aos ouvintes, às cadeiras cativas, bom dia. Ana Mara, José Carlos, Claudiné, Eleomar, Robson, família Bernardone, bom dia. Sol, bom trabalho, fica com Deus e até amanhã, Sônia de André Carlone. Beijo,
0: beijo. Fica com Deus. Beijo, Soninha. Até amanhã. Beijo e bom dia pro Beto Penitente. E Beto, me fala aí. Tá pertinho da sua cirurgia, né? Que você vai fazer. Me conta aí. Já tá fazendo pós-cirúrgico? Conta tudo aí que eu fiquei preocupada, hein? Beijo pra Lilian. Tá ligadíssima, tomando aquele cafezinho e ouvindo a Litoral. Beijo e bom dia pra você. Michael, bom dia.
2: Bom dia. E aí, Sol? Tudo bem?
0: Tudo bem.
2: Mais uma terça-feira abençoada para nós, ouvindo a número 1 do Brasil, Litoral FM, essa todo mundo ouve. Deixa aquele abraço aí, ó, pro meu pai Marcos, pro meu irmão Gustavo e Otávio, que deve estar embarcado no Rio de Janeiro, trabalhando pelas plataformas inteiras do Brasil aí, né?
0: É muita gente trabalhando. Um beijo para todo mundo das plataformas. Beijo para Maria Cristina Marriel, pro esposo Vanderlei, tá sempre ouvindo. Duda Mel.
3: Bom dia, Solzinho. Quem fala aqui é Duda Mel. Bom dia pro Toninho, vem pula, pula, Plachete. Bom dia pra minha amiga Laysa. Bom dia pra minha amiga Elisângela, Josi. Bom dia pro GR Barros e Luziane Rita. Bom dia pro meu amor Pedro Henrique. E um bom dia pra você. E um bom dia a todos da Rádio Litoral, Colatino Miares, Grande Vitória e Cachumirim. Toca pra mim aí, a água no leite.
0: Beijo, Wellington.
4: Aô, Sol, bom dia. Bom dia a toda a família Litoral. É, fiquei meio ausente aí, porque na correria aqui tá dando aí pra respirar direito.
0: Muito
4: Mas
0: trabalho.
4: Graças a Deus estamos vivos. Vamos agradecer ao Pai do Céu mais um dia de vida, de trabalho, que seja abençoado a todos nós. É isso aí, Sol. Bom dia, um bom dia, bom trabalho. Que Deus seja nosso salve. Obrigado.
0: Amém. Bom trabalho aí, Dene.
5: Bom dia e ótima terça-feira, sozinha linda, que Deus que sempre abençoando você, sua família e todos da Rádio Litoral. Tô na Litoral, tô mais do que legal. Um beijo, gata. Fica com Deus, uma boa audiência. Na presença de Deus a cada um de vocês aí. Tudo de bom, hein? Bom trabalho. Deus abençoe. Beijo. Deus abençoe.

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1: Trânsito lento já na segunda ponte, hein? Tem um acidente ali na Vila Rubim, então já está deixando o trânsito na segunda ponte bem lento. Esse trânsito já começa ali mais ou menos logo depois do terminal de Jardim América. E por enquanto, as cinco pontes ainda está melhor para você passar, tá? Então você que está vindo de Cariacica ou Vila Velha, melhor opção é passar pelas cinco pontes. Só que tem um acidente ali na Vila Rubim, então esse trânsito pode piorar. É, trânsito lento também na Avenida Mário Gurgel, para você que vem de Viana, sentido Trevo de Alto Laje. Ali está passando por obras na via, então o trânsito já está lento ali na Avenida Mário Gurgel. Trânsito lento também nesse momento, 6h40, ali na...

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0: Na Litoral, eu tô legal, 6h48, muito bom dia, eu sou a Sol e nós vamos estar juntinhos até as 10 horas da manhã, esperando aqui seu recadinho, 999-86-1050, vem falar como é que tá sendo essa terça-feira, dia 25 de agosto, aqui pra você, ó, Luiz Curujão tá aqui, beijo, bom dia.
1: 25 de agosto, terça-feira, bom dia Sol, bom dia meus amigos, amigo e grupo. Moradores do bairro Bonfim, ouvindo a Litoral. Luiz Curujão, do bairro Bonfim. Uma terça-feira abençoada aí para todos nós, família e amigos. E vamos que vamos, viver a vida com alegria, é bom demais. Se liga na Litoral, que você fica mais que legal, é nóis.
2: Rogério. Ei, Sol, bom dia, Litoral. Mais um dia com a graça de Deus, né? Novamente, é Deus sempre na frente. É a nossa melhor companhia, né? Que é Deus. É nosso amigo, nosso irmão, nosso companheiro. Tenha um bom dia a todos.
0: Valeu, um beijo, Rogério. Beijo pro Guedes Uber, que tá em Colatina. Ele que é motorista de táxi, está sempre ouvindo a Litoral. Um beijo, tá trabalhando. Luísa Dir, em Rio Novo do Sul. Beijo, minha amiga, tá sempre aqui também. Beijo pro Max. Ei, Max.
3: Bom dia, Sol. Manda um abraço aí pro Max, aqui nos Estados Unidos, Sol. Um abraço pra nós aí, viu? Estamos aqui pela internet, curtindo a Litoral.
0: Ficou ruim, Max. Max tá ouvindo pela internet. Tá em São Paulo, é isso? Um beijo pra você. Obrigada aí pela sintonia. Maxwell mandou uma foto. Tá dentro do carro, tá lá dirigindo, ouvindo a Litoral. Sintonizado na melhor. Beijo, Maxwell de Santo Antônio, Cariacica. Beijo de bom dia pro Pedro Severo, Lidiane Scarpati em Cidade Continental. E ele, ó, Matheus Trevisani.
4: Bom dia, amiga Sol. Matheus Trevisani, pintor de Nashville. De viagem, agora há pouco, amiga, né? Ah. Oi, tudo bem? E de volta? Graças. Nossa Aparecida abençoa nós, tudo certo, né? Já chegamos. Por aí tá a última semana de férias, né, amiga? Que segunda-feira tem um trabalho, não, Deus quiser. No setor do litoral, bota sua finança.
0: Um beijo, que bom que você aproveitou, viajou bastante, curtiu. E daqui a uma semaninha você tá faltando a trabalho, né? Mas isso aí, o bom que você aproveitou e não abandonou a Litoral, nem me abandonou.
5: Beijo. 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
2: E na Litoral eu tô legal, 7 horas, bom dia, Thelminha Rocha chegando para mais uma terça-feira maravilhosa, gratidão a esse papai do céu, né, por tudo de bom, muito obrigada, Senhor. Vamos juntinhos comigo até o meio-dia, sintonizados aqui na programação da nossa Litoral Noroeste 95,3 FM, você que baixou o aplicativo aonde você estiver. Neste mundão de Deus, muito obrigada pela sua sintonia, pelo seu carinho. Deixa aquele bom dia todo especial aqui no nosso WhatsApp, 996526580. Bora lá então? Ó, começando,
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0: Bom, Álvaro Nobre, censure os amores. É lá de Mimoso do Sul, né? Veio até o estúdio da nossa litoral, fiz aquela entrevista com ele. Menino bom, sucesso, Álvaro, que Deus te proteja, meu querido. 7:07, seu Minha Rocha chegando com os meus ouvintes queridos. Meu querido Gilmar já tá por aqui. Bom dia,
1: bom
0: Gilmar.
1: Bom dia, até a Minha Rocha. Vamos que vamos. Terçou, minha amiga. Um bom dia para você e para toda a sua equipe da Rádio Litoral Noroeste. E vamos ali trabalhar, que hoje é terça-feira, galera. Véspera de quarta.
0: É isso, Gilmar. Aquele abraço especial para você. Obrigada por esse carinho, tá lá na Serra. Tá curtindo a nossa litoral, né, Gilmar? Renilda Rangel já chegou por aqui. Ana Lúcia da Silva Santana também, bom dia. Marina, sua linda, bom dia, minha querida. Bom dia de trabalho para você. Um abraço para minha querida Rebequinha Andrade. Bom dia, Rebeca.
2: Bom dia, Thelminha. Bom dia a toda a família litoral. Terço, terço. Terço com muita paz, muito amor, muita saúde, muitas bênçãos para todos nós. Sou a Rebeca Andrade, a poderosa, a vovó do Theo. Abraço pra todo mundo, pra geral. Tá se fazendo de bobo. Ele gosta mesmo de mim.
0: Você gosta,
2: partiu,
0: né?
2: Bora, litoral, litoral. Bora. Adoro!
0: Valeu, Rebequinha! Obrigada por esse carinho. Marcinha Bride tá lá em Resistência em Vitória. E Dineia Luz também tá lá na Grande Vitória, tá lá na Serra, tá curtindo a nossa litoral. Beta em Sapucaia com a esposa Elda, né, Beto? Um abraço pra vocês. Obrigada por esse carinho. Ivan está no Rio de Janeiro pelo aplicativo. É, gente! São ouvintes maravilhosos, todos de Butuca, então Minha Rocha. Marquinhos Prestes também já chegou por aqui. Meu querido Guedes é motorista de aplicativo, dia abençoado para nós, Guedes. Você, todos os meus motoristas de aplicativo, aos meus taxistas de plantão. Bom dia, Thelminha. Ótima terça-feira abençoada para nós, né, Tatiane? Que Deus possa nos abençoar imensamente. Bora que os 45 minutinhos de música continuam.
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0: eu tô legal, gente. 7:18, você que tá aí grudadinha em Thelminha Rocha nesta manhãzinha maravilhosa. Então vamos lá, né? Vamos lá falar de coisas boas, claro. Thelminha, tem a cartela? Tem, gente. 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Um abração aqui pra Bernadette Lossa no bairro Honório Fraga, né, Bernadette? Um abração especial pra você, pra toda a sua família, minha mãe maravilhosa, minha rainha incrível, que tá lá no bairro Luiz Iglesias, no bairro Acampamento. Minha mãe, te amo, sua linda. Edmar Rodrigues Gonçalves, um abraço especial pra você também. Obrigada por esse carinho. Beto Penitente já chegou chegando, né, Beto?
1: Bom dia, Thelminha. Beto Penitente. Quando você se sentir só, eu estarei ao seu lado. Quando o cansaço chegar, eu vou te carregar. Quando o frio chegar, eu vou te aquecer. E quando a vida tentar tirar o seu sorriso, eu farei de tudo para devolvê-lo. Porque aconteça o que acontecer, eu nunca vou deixar de cuidar de você. Bom dia, Thelminha. Bom dia, Luiz Amendoim. Bom dia, ouvintes da Litoral. Na Litoral, estou legal.
0: Valeu, Beto, seu lindo. Tá aqui sempre nas minhas orações, tá, Beto? Um abraço especial para você. Fernandinha Guimarães também, sua linda. Beijo, um dia cheio de luz para você também. 7:20.
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0: Litoral tá legal, meu querido Moisés Ferreira, um abraço especial pra você, Vanderson Luiz Brunelli, que já chegou chegando,
1: bom dia, né, Vanderson? Que nosso dia seja abençoado por Deus. Aqui, manda um alô aqui pra Nação Brunega aqui do Baixo Albicete, aqui, ó, que só fica ligadinho na Rádio Litoral, esperando a notícia do Mengão, do Brasil e do mundo. Muito obrigado, Taminha. Tô com a Rede Legal, tô com a Rede Litoral. Essa rádio show, essa rádio todo capixaba, Brasil do mundo.
0: Valeu, Vanderson Luiz. Meu querido Alan, bom dia, até o meu dia abençoado pra nós, né, Alan? Dá um abraço na sua filhona maravilhosa também, tá bom, meu querido? 7h30.
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0: festa de Colatina no sábado. Parabéns, tá? Galerinha do Samba 027. Um abração pra minha querida Andressa. Obrigada, tá, Andressa, pelo carinho. Jones Torezani também. Todos vocês estão aí sintonizados na programação da nossa Litoral. Finalizando aqui 45 minutinhos de música. 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
3: Na Litoral 7:45.
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Existe uma teoria que se chama 90-10, onde uma pessoa tem 90% daquilo que você procura em alguém, só que você foca naqueles 10% que falta. Aí você sai pra rua, se aventura, e realmente você encontra aqueles 10%, mas não se deu conta que perdeu os 90%.

0: galera aí de Marilândia, aquele abraço. Geraldo Borracheiro, Renato Miller, seu lindo, um abraço especial pra você. Rosângela Bernadone, Marlene Stocco tá lá em Graça Aranha, minha querida Jane, Rondinelli de Oliveira. Um abração para Jaqueline Lacerda, também já tá aqui comigo. Elton Braz, Jefferson Ricardo Violete, meu sogro maravilhoso. Ai, ai, ai. João Carlos, aquele abraço. Terezinha, sua linda, um beijo para você, para toda a sua família. Paulo César também. Tevinho e o Eric Eusébio.
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0: Vamos para Nova Venécia. Nesta segunda-feira, um idoso de 70 anos foi encontrado morto, gente, após sofrer acidente de carro e sumir por 2 dias. A família localizou o corpo da vítima bem próximo ao ponto de colisão. A Polícia Civil investiga a causa da morte.
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0: Para esta segunda-feira em Colatina, o Corpo de Bombeiros resgatou um filhote de gato preso em um buraco por 2 dias. Um policial militar ouviu os miados, acionou o resgate. O animal foi retirado com vida e passa bem.
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0: Para esta segunda-feira também em Jaguaré, um homem de 56 anos foi achado morto dentro de um córrego ao lado de sua moto. Ele estava desaparecido desde o fim de semana após sair de uma festa. A polícia não encontrou marca de violência no corpo.
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0: Em Pinheiros, um trabalhador rural morreu após ser encontrado dentro de uma máquina agrícola. O equipamento era utilizado para despejo, né, de materiais orgânicos. A polícia apura as circunstâncias do acidente.
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0: E na Litoral Tô Legal, 7 horas 56 minutinhos. 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

0: isso daqui a pouco.
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9: Na Litoral, 8 horas, 1 minutinho.
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1: Litoral, eu tô legal, 8 horas, gente, 12 minutinhos, hoje é dia do soldado, ó, que maravilha, todos os soldados aí, ó, estão sintonizados na programação da nossa Litoral, aquele abraço, parabéns pelo seu dia, hoje também dia 25 é dia do feirante, aos nossos feirantes de plantão, galerinha aqui. Às vezes no sábado ou durante a semana, estão em algum bairro, né? Fazendo aquela verdurinha acontecer, os legumes, as frutas, entre tantos outros produtos que trazem de longe, né, que trazem da parte da região rural. Tem gente da região urbana também que vai fazer lá você como feirante. Então, dia do feirante hoje, a todos os meus feirantes de plantão, um abraço especial para vocês. Minha querida Zira também, Thelminha, ó, um pãozinho. É, Zira, você tá demais com esse pão aí, hein? Eita, lasqueira. Edmar Rodrigues, aquele abração especial para você. Marcinha Brite também, um abraço carinhoso. Ah, Aparecida Matede, bom dia de Jesus na sua vida, meu amor. Mano Moscou, aquele abração especial para você. Que carro lindo é esse, hein, mano? É, gente. Tá demais, mano. Luciano Alves também, ótima terça-feira pra nós, meu querido. Dá um abração em toda a sua família. Bom dia. Oi, Diana Siqueira. Fala comigo, Didi.
2: Oi, Thelminha. Bom dia. Bom dia, Litoral. Thelminha, oi. Eu queria que você cantasse parabéns pra minha filha que fez aniversário ontem. É, Pamela Siqueira Celestrino. E pro esposo dela que tá fazendo hoje.
1: Opa.
2: É o Diego Vitor Berg. É, quem deseja aqui um feliz aniversário é a sogra e a mãe da Pamela.
1: Tá bom.
2: Sogra do Diego, uhum, e a mãe da Pamela.
1: Opa.
2: Então eu queria que você cantasse parabéns pra eles.
1: Tá bom.
2: E Manu, Bia e Rafael deseja muitas felicidades pra eles.
1: Que coisa linda! Pamela, meu amor, um abraço especial pra você, pro Diego. Que dupla, hein? Aniversário um coladinho no outro aí. Toda a família desejando muitas felicidades pra essa dupla maravilhosa. Pamela e Diego, parabéns, parabéns, parabéns.
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0: E na Litoral Autolegal, 8h20, você que tá aí grudadinha aqui na nossa Litoral, minha querida Alcione Quintino. Bom dia, Thelminha, tô ligadinha aqui, hein? Obrigada, Alcione, dá um abração em toda a família. Edivaldo Souza Pontes também, bom dia, Thelminha, bom dia. Obrigada aí por essa audiência maravilhosa, minha querida Michele. Thelminha, gostaria que você mandasse os... para minha mãe, Luciana Mendes. Ah, Luciana, sua danachaia. Receba meu abraço bem caloroso, que Deus te abençoe, Luciana. Ah, Luciana Mendes, a filha Michele, todos nós aqui da Rádio Litoral, desejamos aí muitas felicidades para você. Michele, dá um abração nela por mim, tá bom? Parabéns. 8h21, bora ali para Cipolate. 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

0: Ignora não, hein? Ai, ai, pode ignorar não, gente. 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
1: Bom dia, Thelminha, sua linda. Vem tomar um café comigo.
0: Ô, Batia, já tô chegando, hein, Batias?
1: Pode vir.
0: Ai, que coisa mais linda. Ai, Batia, seu lindo. Um beijo especial pra você, pra mamãe Rani, tá bom, meu amor? Dani Zadotelli, bom dia, Thelminha. Obrigada, Dani, pelo carinho de sempre. Mateuzinho, Henrique Zanplager, ó. Thelminha, estou aqui em Alto Marismene, hein? Curtindo a Rádio Litoral. Obrigada, Mateus, por esse carinho. Beto Jamaica também já tá por cá, né, Beto? Só tá pegando no ferro aí, hein, Beto? É, Beto Jamaica. Aos meus meninos e meninas de obra, aquele abração especial pra vocês. Jader Nunes, esse He-Man, que é tudo de bom. Obrigado pelo carinho. Cadê Fabi? Cadê Fabi? Cadê Fabi?
2: Fala, Maria! Até uma roça, bora rasgar nessa terça-feira abençoada, Thelminha. Manda alô pra nossa turma aqui, Thelminha. Fábio Freitas, Guandu, Pandinha. E pra Angélica, minha esposa, vou de táxi!
0: Bora!
2: Manda um abraço pro meu tio lá, o Beto Jamaica! Tô por cá, Thelminha!
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0: E na Litoral Tô Legal, 8 horas 40 minutinhos. 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
1: 8:55, na litoral eu tô legal, o Mateuzinho tá lá na ansiedade, porque a filhota tá quase nascendo, né? A nossa querida Maitê, mais um bebê, meu Deus do céu! Mateus, aquele abraço pra você, pra sua esposa, obrigada, meu amor. Maitezinha já tá vindo com todo amor e carinho, ó. Nossa senhora, ai meu Deus do céu! Tudo nos conformes aqui, Thelminha. Que bom, a gente fica muito feliz, tá bom? Que venha com muita saúde. Rafaela Rodrigues, Thelminha, quero que você mande uns parabéns para minha prima Raíssa. Ô, primona! Prima Raíssa, sua linda Rafaela. Todos nós aqui da Rádio Litoral desejamos muitas felicidades para você, tá bom, Raíssa? Todos os meus aniversariantes do dia aí, ó. Um abraço especial para vocês. 8:55, falando em aniversário colatina, né, gente? Completando esse mês de agosto. Completou, claro, no dia 22, mas o mês de agosto é toda de Colatina, 105 anos. É uma cidade que conquista pelo coração. Uma cidade marcada por histórias, encontros, fé, família, momentos que ficam para sempre na memória. É isso, essa é a nossa Colatina maravilhosa. 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

0: endereço daqui a pouco.
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0: na Litoral, tô legal, em Refreitas, me fala qual necessidade, né? 9:07, você que tá aí grudadinho comigo, minha querida Rafaela Mendes, bom dia, Thelminha. Bom dia, Rafinha, sua linda, beijo especial pra você, Fernandinha Alves. Que foto de bolo maravilhoso. Foi sua mãe, não foi, Fefe?
1: Buenos dias, Thelminha. Sou eu, Fernanda Alves. Estou ligada na Litoral. Na Litoral, tô mais que legal. Thelminha, olha esse bolo de abacaxi que a minha mãe fez ontem. Cheguei do serviço. Tava um cheiro. Olha que coisa maravilhosa. Mãe é mãe, né?
0: Mãe é mãe.
1: Pelo amor de Deus.
0: Sei bem o que é isso. Ontem eu também cheguei na casa da mamãezinha. Ela tá lá com aquele arrozinho, aquele feijãozinho. Tava aquela linguiçinha de geló fritinha ali com aquela salada. Ah, gente, não tem... É. Vai falar não, nunca, jamais. Ai, meu Deus do céu. E hoje tem peixe, né, mãe Maria? Um beijo, meu amor. Fernanda, dá um abração na sua mãezinha. E com certeza esse bolo, pelo jeitinho da foto, maravilhoso, tá, danadinha? Marcelão, Marcelão!
2: Um abraço pra toda a galera aí que tá ouvindo a Litoral, da construção que serviu, da madeira em geral, as macachorrão, pra toda a galera da Uber aí, tá?
0: Uau, uau, né?
2: Hoje não tem crítica, queria dizer que na Litoral tô mais que legal.
0: É mesmo?
2: E agradecer a vocês aí por nos transmitir a alegria do dia a dia aí. Que não fosse vocês, nosso dia seria muito mais estressante, tá?
0: Que isso, faz
2: isso
0: não.
2: É uma felicidade enorme ter vocês fazendo companhia nesse dia tumultuado de festa em Colatina.
0: Ô, Marcelo, que honra a mim ouvir, né, esse relato seu. Muito obrigada. Estamos aqui, meu amor, para rasgar a taioba mesmo de vocês. É bom que a gente troca. Vocês, né, trazem um pouco de informação, a gente leva um pouco de informação também, a gente troca esse carinho, esse amor. Sabe, essas gargalhadas todos os dias, é isso, a gente passa sorriso, a gente passa choro também, não tem problema não. O importante é a gente estar aqui juntinho, diariamente, né, Marcelão? Kézia Santos, Thelminha, Raquezia aqui, ó, do Vicente Soela, um ótimo dia pra nós, Thelminha, manda um alôzão pras meninas aqui da loja, amiguinho, tá bom então. Um abraço especial pra vocês. E meu querido Cleiton Ferreira, Cleiton, você tá em Vila Velha hoje, Cleiton?
3: Bom dia, Thelma Rosa. Bom dia a todos os ouvintes da Litoral FM. Vamos que vamos. Todo o povo de Colatina aí. Nosso parceirão Landim tá aí, trabalhando pertinho de você em Colatina aí, Thelminha.
0: Opa, que coisa boa.
3: 95,3.
0: É isso.
3: A Litoral, tô legal. E eu tô aqui no Morro do Moreno em Vitória, em Vila Velha. Curtindo também pelo aplicativo. Vamos que vamos. Uma terça-feira abençoada pra nós. Rasgamos junto a taioba e até o meio-dia. Vamos que vamos.
0: Obrigada, Cleiton. Um abraço especial pra você. 9:10.
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2: Essa moça é pra casar, hein?

0: essa moça é pra casar, São Paulo.
1: Essa é pra casar, viu?
2: Na Litoral, muito legal, meus amores. É isso, ó. Diego e Vitor Hugo, Moça pra Casar, Xande de Pilares, Davi Quaresma, 9 horas 26 minutinhos. Marcinho da Ambulância, Thelminha, manda um abraço pro meu amigo Everaldo, de Itueta, em Minas Gerais. Tá certo, galerinha de Minas Gerais aí, ó. Pessoal de Itueta, um abração especial pra vocês. Isabela, olá, Thelminha. Manda um feliz aniversário aí pra minha tia. Tantas pessoas aniversariando hoje, né? A Luciana, que completa mais um ano de vida. Quero dizer que a amo muito. A melhor pessoa, a melhor tia, Thelma. Manda um ha-ha, uhu pra ela. Ai, meu Deus. Ai, Luciana, sua linda. Aqui quem fala é Isabela, Thelminha. Isabela, meu amor, um beijo especial pra você, pra titia Luciana. Parabéns, Talu. Muitas felicidades, que Deus possa te abençoar sempre, minha querida. Tantos aniversariantes, né? Recebam meu arroxo bem apertadinho. Oi, Wanda. Wanda Bitelona, bom dia, meu amor. Obrigada por esse carinho sempre aqui comigo. Bom dia, Thelminha. Bom dia, meus amores. Não esquece não, tá, gente? 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

0: Litoral, eu tô legal, finalizando aí mais uma sequência dos 45 minutinhos de música. Minha querida Núbia Dalla Piccola, tá lá com Taiobinha, né? Esse carro é maravilhoso. Então, um abraço do marido aí. E esse outro carro também maravilhoso, né, Núbia? Um abraço pra você, meu amor. Obrigada. Thelminha, vem pra festa do pé de manga, Thelminha. 151 anos do pé de manga, menino do céu. Vocês são demais. Um abraço especial, Fabiana do Recanto da Lagoa, sua linda. Beijo especial no seu coraçãozinho. Obrigada pelo carinho, tá bom? Daqui a pouquinho eu canto mais parabéns. Tem um monte de gente fazendo aniversário hoje. Que coisa linda. 9 horas 46 minutinhos. 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

0: horas 59 minutinhos. Chama dar uma alusão espécie. Como é que é? Peraí, deixa eu pegar aqui. Pronto. Fabinho Freitas, que já deixou recadinhos desde cedo, né, Fabinho? Você, danadinho. Fala, Rosângela Bernardoni.
1: Então, minha, bom dia, tudo bem com você? Sou
0: tudo.
1: Eu, Rosângela Bernardoni, do bairro São Miguel. Também deixa eu mandar bom dia pra você, pra toda a sua família, pro meu esposo Paulo, os filhos Patrick, Pablo e Parli, pra Fabiola, minha sobrinha Nora, pra Patrícia, pra Cris, pra Marina do Colômbia, pro Ney Oliver, Diego Lira, Luiz Carlos o Negão e para todos os ouvintes. E beijos, Taminha, tenha um ótimo dia.
0: Ai, obrigada, Rô, pelo carinho. Nicole, Thelminha, você conhece a Suelen? Oi, é claro, é a Suelen do Carlos Germano, não, mano? É ela? Se for, com certeza. Ai, Sussu, um beijo especial para você, Nicole, sua linda. Beijo pra você, obrigada pelo carinho. É, Thelminha, ela é minha madrasta. Que tudo, gente. Beijo pra vocês, meninas maravilhosas. Landinho, Landi. Bom dia, Thelminha. É aqui, ó, Landinho do bairro São Marcos, 2 na Serra, meu grande ouvinte. Thelminha, tô aqui em Colatina, no bairro Santo Antônio. Ligadinho aqui na Rádio Litoral Noroeste. Manda um abração pro meu amigão Cleitinha. É, Cleitinha, é demais. Tá lá em Vila Velha, no Morro do Moreno, né? Ligadinho você também, Thelminha. Manda um abração aqui para o Pietro, a Dani, Paulinho, seu Tião, todo mundo de Itapina. Gente, melhor da qualidade. Com certeza. Tá em Colatina, meu amor. Seja bem-vindo sempre. Tô aqui a trabalho, Thelminha. Final do ano passado tava lá, né, em Itapina, na casa do Paulo e da Dani. Disseram que com certeza conheço Paulo, Dani, Pietro, toda essa família maravilhosa. É, Landinho, você é demais. Um abraço especial para você, meu querido. Obrigada por essa participação. Que bom ter você aqui de novo, tá bom? Thelminha, Anderson. Peraí, deixa eu colocar o áudio aqui,
2: e
0: ó.
2: Thelminha Rocha, bom dia.
0: Bom dia, meu
2: Passando
0: amor.
2: Passando para desejar um feliz aniversário para minha esposa, Andréia Silva. Nós somos aqui do Barbados.
0: Barbados.
2: E pedir a música Desejo Imortal de Gustavo Lima.
0: Tá bom.
2: Na Litoral, eu tô mais, que legal.
0: Deixa eu cantar parabéns pra ela, então. Andréia, sua linda, seu esposo Anderson, todos nós aqui da Rádio Litoral, seus amigos de Barbado, desejando muitas felicidades pra você, viu, Andréia? Parabéns, meu amor. 10 horas, 2 minutinhos. E você que tá aí grudadinha em Thelminha Rocha, tá gravidíssima, né? Esperando por esse bebê maravilhoso chegar, meu Deus do céu, e quem não sonha, né? 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
1: Na litoral 10 e 7.
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0: Litoral, eu tô legal, gente. 10 horas 25 minutinhos. Bom dia, meu querido José Mendes. Bom dia. Até o dia que possamos agradecer pelas bênçãos recebidas. Amém, né, Zé? Amém, meu amor. Bora espalhar muito Deus por onde a gente for, não é isso? Um beijo pra você, minha querida Mazilda.
1: Bom dia, Thelminha. Tudo bem?
0: Tudo.
1: Graças a Deus, meu final de semana foi maravilhoso, lá em Bom Jesus da Lapa, na Bahia.
0: Oh, que coisa boa!
1: Mas, graças a Deus, é uma boa viagem, ida e volta.
0: Amém, amém. Isso é importante.
1: E estamos bem, já estou aqui de novo para te incomodar. Mas vamos falar, hein?
0: O quê?
1: Que vergonha para os vascaínos, pelo amor de Deus.
0: Mas os minitão quietos.
1: Mas eles não esquentam mais não, que eles estão acostumados
0: Mazilda!
1: Beijo na Litoral, tô legal.
0: Mazilda, aqui.
1: Todos ouvindo.
0: Os meninos tão quietos, Mazilda. Mas você não flotou com os meninos, não, hein, Mazilda?
2: Bom dia também.
0: O Vec.
2: Aqui na obra, na luta.
0: Então,
2: minha.
0: Rapaz, que obra, hein?
2: Pra mandar um feliz aniversário, parabéns aí pra minha irmã Mariana, que completou o aniversário.
0: Ô, Mariana!
2: E um abraço. Apertado para todos os ouvintes da Rádio Litoral.
0: Tá bom.
2: É, Thelminha, amanhã é dia de Vascão, hein?
0: Amanhã tem Vascão? Amanhã tem Vascão, o quê? Da Copa? É pra, a Copa do Brasil amanhã, né? Deixa eu ver aqui, deixa eu pegar aqui, peraí. Amanhã é Vasco e Vitória? Vasco e Vitória. Sou Vitória. Ai, Vec, então amanhã tem Vasco e Vitória, Nossa Senhora!
3: Oi, Thelminha, bom dia,
0: oi.
3: Sua linda.
0: O que, Tereza?
3: É, Thelminha, essa Mazilda.
0: Não, Mazilda demais. A Mazilda gosta de dar uma futucadinha, hein, Mazilda?
4: Bom dia, minha eterna Cruz Maltinha.
0: Ah, não, me chamando de vascaína, não.
4: Não estamos quietinhos, não.
0: Faz
4: vergonha
0: não,
4: roubar e não carregar.
0: Que é isso, Márcia? Nossa!
4: Devagarzinho estamos indo, hein?
0: Mazilda,
4: aí, ó. Tem esse tropeço aí, mas estamos indo. Ah, só para lembrar.
0: O quê?
4: Vai ter um Vasco e Flamengo, né, no Brasileiro.
0: Outra Vasco
4: coisa,
0: Flamengo?
4: Não treina as pernas, não.
0: Aonde?
4: Vai ser dentro de São Januário,
0: que
4: tá bom?
0: Que isso?
4: É só um recadinho.
0: Como?
4: Um beijo, minha Cruz Maltina.
0: Que Cruz Maltina,
4: fica
0: não.
4: Com Deus. Tô aqui na minha correria. Tô
0: para
4: nada,
0: com... Já voltou pra São Gonçalo, no Rio de Janeiro, né, Marcinho? É, Marcinho, você não... Ô, Marcinho, que eu vou de ripa aí no Rio de Janeiro, de pegar nessa skin de São Gonçalo. Você não me chama de vascaína, não, hein, Marcinho? É, Marcinho, você dá na ceia. Mas vai ter Flamengo e Vasco, é, no Brasileirão? Eu só sei que domingo tem Flamengo e Botafogo, não é isso? E ó, tem até bolão, tá, gente? Corre lá no nosso Instagram, @litoralfmnoroeste, porque tem bolão rolando lá no nosso Instagram. Tá valendo pra você prêmios de montão, tá bom? E deixa eu cantar parabéns pra irmã do meu querido Vec, Mariana, completando mais um aninho de vida. Parabéns, meu amor. Que Papai do Céu possa te abençoar, seu irmão Vec. Todos nós aqui da Rádio Litoral desejamos muitas felicidades pra você, Mariana.
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2: Ai, na litoral eu tô legal, grupo Menos é Mais, junto com o Pablo, né, gente? 10 horas 42 minutinhos. Já vou fazer o sorteio desta primeira festa da colheita de lajinha de pancas do galpão João Menaldi. Valendo sacas de café. Daqui a pouquinho, no finalzinho do nosso programa, eu faço o sorteio de mais uma cartela. Valendo para você seu nome completo, bairro e telefone. E as palavrinhas festa da colheita, tá bom? Tem bolão rolando lá no nosso Instagram. 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

0: já mete uma feijoada no prato, aquele arroz, aquela couve, uma saladinha de tomate, já logo meto uma pimenta pra dentro, nossa senhora, que delícia, aquela farofinha do lado, uma pimentinha, ah, gente, eu gosto, tá? Que delícia! Ô Zira, pode comer esse pratinho por mim aí, tá bom, meu amor? Rondinelli, seu lindo, um abraço especial pra você também, Beto Jamaica já tá nesse zóio de Tandera, né, Beto? Obrigado pelo carinho, Andréia Victor, sua linda, um beijo especial, Suelen também, aquele abraço, Thelminha, Thelminha, como é que é? Ah, tá, eu quero, então. Ai, Fernandinha, você é demais. Renan também quer ir, Thelmy. Bora, bora, Fernanda. Suelen, sua linda, um beijo especial pra você. Ai, pra pequena Nicole, vocês são muito parecidas, vocês duas, tá bom? Um beijo especial, Nicole, sua linda. Renilda Borges também tá aqui, Rondinelli Rodrigues, todo mundo já deixando recadinhos, não é isso? 10h45, gente.
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1: Vocês precisam admitir alguma coisa.

0: minutinhos, Elisa, com a... cozinha, cachorrinha, coisa mais linda, gente. Dá uma massa dela por mim, tá te ajudando a costurar aí, né, Elizabeth? Gente, a Cacau é linda. Oh, meu Deus do céu, esses animais são tudo de bom. Um abraço também pro meu Bartô, pra minha Berenice, meus galos, meus pavão, meus passarinhos, pra todos os animais, né? Eu amo os animaizinhos, gente, coisa mais linda, oh, meu Deus. Gente, 10 horas e 54 minutinhos. 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
4: Na Litoral 10h59.
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0: E aí, Thalminha?
1: Oi, André.
0: Bom dia, morada
1: da Caiola. Bora.
0: Primeiramente, mandar aquele abraço aqui pro Zé Moura.
1: Zé Moura.
0: A mãe
1: Vânia. A Vaninha.
0: Dona Glória.
1: A Glória.
0: A vó Maria.
1: A vó Maria.
0: Viu?
1: Adriana.
0: Felipe. O Vaninho Borracheiro.
1: Thalminha. Oi, meu amor. Obrigada, meu querido André, pela sua participação. Fabinho Freitas. Wanderson Kip também, que já chegou chegando. Sandro Miguel. Thalminha, manda um alôzão aqui pro Simar, Gabriel, Kelly, Jeremias, meus amigos da lavandaria. Thalminha, aquele abraço para vocês, meus amores. E também para Maria Aparecida Bastos, que tá aqui juntinho comigo, é do bairro Ayrton Senna, né, Maria? Beijo para você.
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1: Em Iúna, nesta segunda-feira, um corpo de uma mulher foi encontrado com ferimentos na cabeça em uma área de descarte de lixo no sul do estado. Testemunhas relatam que ela foi agredida com uma barra de ferro horas antes. A Polícia Civil investiga o caso.
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1: Em Vitória, o governo do estado iniciou uma mutirão, né, de coleta de DNA para identificar pessoas desaparecidas. Familiares devem comparecer aos postos autorizados para colaborar com o banco de dados de segurança.
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1: Em Guarapari, começou no município a maior competição de basquete de base do Brasil. O evento reúne jovens talentos de várias regiões e movimenta o turismo esportivo do estado.
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1: Já em Goiás, para esta segunda-feira, uma empresa dos Estados Unidos avança na compra da única mineradora de terras raras do Brasil por mais de 14 bilhões de reais. O Pentágono financia parte do negócio para garantir o fornecimento de minerais estratégicos.
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1: E finalizando, em Brasília, nesta segunda-feira, a campanha eleitoral para a presidência ganha ritmo intenso com novos dados do agregador de pesquisas. O cenário aponta disputa acirrada entre os principais candidatos antes do primeiro turno.
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1: Volta pra cá.
0: Já tô chegando aí, ó. Já tô chegando aí. Abre a porta, bebê. Ai, volta pra casa, sorriso maroto. Vamos lá, vamos lá. Ah, deixa eu fazer o resultado acontecer aqui. Quem levou essa cartela da Festa da Colheita? Fernanda Alves, é do bairro Aeroporto, final de telefone 7242, hein? Fernanda Alves, do bairro Aeroporto, final de telefone 7242, faturando aqui uma cartela da Festa da Colheita.
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0: E na litoral, tô legal, 11 horas 42 minutinhos. Deixa eu mandar aquele alôzão aqui para Camila Rezende e para minha pequena Eloá.
5: Então, isso, eu sou a Eloá aqui embaixo de Simonassi. A litoral é tão legal.
0: Eu aguento, gente, não aguento. Eu não aguento, é, eu dou um abraço bem apertado nessa menina linda. Titia Thelma, te amo, meu amor. Um beijo, Eloá, sua linda. Na litoral, eu tô legal. Camila, dá um abraço especial nela por mim, tá bom? Obrigada pelo carinho de vocês. Wanderson, Wanderson.
6: Thelminha, tá eu e o Peterson aqui no centro.
0: Como
6: causando.
0: Assim? Como assim?
6: Gastando o nosso dinheiro.
0: Como assim?
6: A gente pode.
0: E a gente pode, né? A gente pode. Ai, dá um abraço dele por mim. Não somem não, tá? Meus meninos maravilhosos. Obrigada por esse carinho imenso. Vocês são tudo de bom. Fefe, gostou, né, Fernandinha?
7: Obrigado, Thelminha. Adorei. No litoral, tô legal.
0: Que bom, Fefe. 11 horas 42 minutinhos. Ó, você que tá aí grudadinha em Thelminha Rocha. 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

Litoral, eu tô legal finalizando aqui a minha participação, mas que delícia foi hoje, hein? Que terça-feira incrível, ainda mais com a sua participação, não me deixa sozinha não, de jeito nenhum, não é isso? Mas amanhã a gente tá de volta, daqui a pouquinho tem Bruninho e Natizinho, meu querido Tiroguinha tá já testado, tá meio dodóizinho de gripe, tá? Mas se Deus quiser amanhã ele retorna, tá bom, gente? Então vai ficar em rede diretamente de Vitória. E é isso. Eu vou saindo de fininho, mas deixando com muito carinho o meu abraço e o meu beijinho assim, ó. Mas só pra você, tá bom? E até amanhã, hein? Às 7 da matina, se Deus quiser. Lindo!

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5: É isso ou não é?
6: É. Chama, moleque.
5: Chama.
6: Boa tarde, Natizinho.
5: Boa tarde, minhas delícias.
4: Ai, que terça-feira deliciosa, maravilhosa, com Bruninho e Nath no melhor horário de almoço do planeta Terra.
5: Então já chama no contatinho aqui no 999-86-1050 e vem fazer companhia pra gente, tá?
4: Fala aí qual é a boa de hoje e tem presente pra galera.
5: É, o que tem de bom?
4: Tem de bom, sabe o que tem de bom? Deixa eu ver aqui. Ah, tem de bom ingressos pro maior carnaval fora de época da região sudeste, que é o Vital.
5: Olha só, esse é um par de convites pra curtir na arquibancada no domingo, hein?
4: Vai ter banda Eva, Bel Marques, Xande de Harmonia e você!
5: Então já manda a senha.
4: Vital é na Litoral.
5: Vital é na Litoral, manda no WhatsApp.
4: 999-86-1050.
5: É
4: isso aí, Natizinha, outubro.
5: Isso que eu tô rindo.

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0: Quem também tá ouvindo a Litoral todo dia é o Wagner Caminhões, gente boa!
1: Fala, Wagner!
4: Fala, Bruninho, molecote!
0: É, molecote!
4: Fala, Matizinha, é nóis por cá, meu patrão!
0: Fala,
4: Wagner,
0: meu patrão.
4: Da Wagner Caminhões, aqui no escritório, ouvindo aí, ó, o Bruninho, molecote, a Matizinha, programação top!
0: Boa!
4: Você tá doido, motorista? Bora pra cima, que Deus abençoe a galera! Aquela boa tarde aí, chicrutada!
0: Boa!
4: Tudo de bom!
1: Tudo de bom!
4: E na Litoral, eu tô legal! Tchau, obrigado!
1: Tchau, de nada!
0: Valeu, Wagner, gente boa!
1: Abraço, lindeza!
0: Ó, Luiz Corujão também tá aqui e você não sabe.
1: O quê?
0: O dia de hoje.
1: Sei não.
0: Que dia
1: que
0: é
1: hoje?
0: Que
1: dia que é hoje, gente?
5: 25 de agosto.
1: Ah, tá.
5: Terça-feira.
1: Boa tarde,
5: Juninho. Boa tarde, Natizinha.
1: Boa
5: tarde, meus amigos e amigo do grupo, moradores do bairro Bonfim e ouvindo da Litoral. Queria parabenizar a todos os soldados e os feirantes pela data de hoje, que é o dia de vocês.
0: Hoje é dia do soldado, é mesmo?
5: Vamos que vamos. Em homenagem a todos, eu vou tomar aquela geladinha. Se liga na Litoral que você fica mais que legal.
1: É nóis. Abraço pra você, Corujão.
0: Hoje é dia do soldado, só por causa disso que ele tomou uma geladinha. E quando não é dia de nada?
1: Ele também toma uma geladinha, né?
0: Normal.
1: Porque não tem nada pra fazer. É isso.
0: Valeu, Luiz. E o Gilberto Uber?
1: Cadê ele?
0: Oi.
6: Bom dia, boa tarde, Bruninho, molecote. Boa tarde, Natizinha.
1: Fala,
6: boa tarde
1: para
6: os ouvintes. Gilberto Uber passando por aqui no melhor horário de almoço do planeta Terra, molecote. Você tá doido?
1: Exatamente.
6: Terçou, nós estamos por cá. Ligadaço na melhor, na Litoral.
0: Boa.
6: Desejando um ótimo dia de trabalho para todos nós, para vocês aí na rádio.
1: Uhum.
6: E Bruninho,
0: oi.
6: Vou mandar um recado aí para você dar ele para mim aí, do
0: eu
6: jeito
0: vou,
6: que você
0: vou,
6: sabe dar, tá bom?
0: Eu vou dar nada.
6: É nóis, hein? Na Litoral. Na Litoral eu tô legal.
1: Vou ver.
0: É o Gilberto, velho. Tá lá, só dando aquela voltinha no Gilberto Nave dele.
1: Ele é o tio do pavê, né? Você sabe. Abraço, Gilberto.
0: Ô, Leandro Nobre, fala com a gente.
1: Ei, meu nobre.
0: Oi.
1: Ei!
0: Oi. Ah, ele tá comentando aqui sobre um lance. Deixa eu ver aqui.
1: Não vai rodar o áudio, não?
0: Deixa eu ter que explicar o contexto.
1: Ah.
0: Eu li uma notícia mais cedo aqui falando que aqui no Espírito Santo agora, nesse mês de agosto, foi decretada aí numa convenção que entrega de gás não vai ser mais realizada aos domingos.
1: Ah, eu vi isso. Só retirada.
0: Só retirada.
1: Exatamente.
0: Aí ele tá comentando sobre isso aqui. Vai, Leandro.
7: E Litoral FM, bom dia, Bruninho. Bom, ô, Bruninho, tava vendo aí a notícia da entrega do gás, que não vai poder mais acontecer no domingo. Já tô até vendo.
0: Que
7: nós motoristas de aplicativo, que a gente já faz corrida no supermercado, né?
0: É.
7: Agora nós vamos começar a fazer corrida na porta do distribuidor de gás.
0: É, vai ser isso.
7: Pra levar o gás. Ou pra levar o gás pra galera, ou pra pessoa ir comprar o gás. E vai, compra o gás e vai buscar.
0: Pra casa,
7: Oh, meu Deus, ninguém faz nada pra ajudar o pobre.
0: É porque é uma situação que foi acordada, que parece que ninguém mais pode entregar o gás. Você não pode pedir pro aplicativo, você não pode receber, não pode ter terceirizado nem nada.
1: É, então nem pessoa o aplicativo
0: tem,
1: pode.
0: Pelo visto, não. Você vai ter que ir lá buscar e comprar o gás e levar pra casa. Aí eu falei, e a pessoa que não tem carro, como é que faz, né?
1: Na cacunda, né?
0: Vai ter que ser na
1: marmita.
0: É, vai ter que ser assim mesmo.
1: É o jeito.
0: Ah, acabou o gás no domingo, meio-dia, na hora de fazer o prango.
1: E sempre o gás acaba no domingo. É inevitável. O gás sempre vai acabar no domingo.
0: Na hora de assar o frango ou o bolo.
1: Exatamente. Aquele frango com batata, não tem?
0: Ixi.
1: Na hora de fazer o cozinhar o frango do salpicão.
0: O bolo vai ficar solado, vai dar ruim.
1: Vai dar tudo errado. Ação!

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0: Ó, já tá por aqui Antônio de Alto Laje, meu amigo.
2: A sua marmita.
0: Com as marmitas dele, a nossa marmita, Natizinha.
2: Não, é sua mesmo.
0: É nossa, vai é Antônio.
3: Boa tarde, molecote. Boa tarde, Natizinha. Como tá na hora do almoço? Olha o almoço aí.
0: Almoço aí.
3: Um franguinho cozido, arroz, feijão, uma saladinha de repolho, cenoura e alface.
0: Tá bom.
3: Antônio de Alto Laje, o gato branco charmoso e cheiroso.
2: E cheiroso.
3: Essa semana é toda minha maravilhosa, viu? Abençoada por Deus.
0: Um cheiro. Um cheiro.
2: Um cheiro.
0: E ele mandou aqui... Ele tá comendo de colher, menina. Tanta comida
2: claro,
0: que tá comendo um colherão.
2: Acha que pedreiro come de garfo? Garfo e faca e fica... Não vai, né, Bruninho?
0: Existem três coisas que a gente não come de colher.
2: Eu não vou falar, não. Eu não vou falar, não.
0: São as três coisas que não se come de colher,
2: né? Macarrão.
0: O Antônio tá comendo...
2: Quais são as três coisas? Eu não vou falar, não.
0: Ô, Cris de Vila Grau.
2: Ai, será, vai falar, não?
0: Será que o Matheus Trevisani sabe o que não se come de colher? Vai, Matheus Trevisani. Será que sabe? Ele entende disso? Vai, Matheus.
2: Eu acho que não.
4: Boa tarde, Bruninha, amiga Nath, Matheus Trevisanes. Meio de viagem de manhã.
2: Danoninho também não.
4: Outro viagem maravilhosa, parecida, né?
2: Danoninho também não.
4: Segundo o trabalho, se Deus quiser. O sol tá quente.
0: Sol tá quente.
4: Eu tô legal.
0: E a medida sucinta?
2: É tímida. Entendeu? É tímida. É porque os pais estão em casa, né? Aí tem que... Aí foi isso, entendeu?
0: Na sala de casa.
2: É, entendeu? É o um sustinho, sabe?
0: É o sustinho. Ô, Cris de Vila Graúna, salva a gente aí, Cris.
5: Boa tarde, Natizinha. Boa tarde, molecote.
0: Oi.
2: Boa.
5: Essa história do gás não poder mais entregar no domingo é meio complicado.
0: É complicado.
5: Porque tem gente que só tem o gás que tá no fogão.
0: É,
5: não
0: exatamente.
5: Tem gás reserva.
0: É.
5: Quem tem gás reserva, sempre
0: é rico.
5: Deixa o cheio.
0: É.
5: Agora quem não tem?
0: Quem não
5: é
0: tem?
5: Que vocês estão falando, se acabar no domingo...
0: Lascou.
5: Né? Ou leva na cacunda, ou fica sem comprar o gás, porque... Não tem condições, né?
2: Não tem condições.
5: É meio complicado.
0: É complicado.
5: Entendeu?
0: É complicado.
5: Meio complicado. Se pode vender e a pessoa ir buscar, eu acho que, tipo assim, botar um horário, até um horário,
0: isso,
5: né? Pelo menos pra pessoa, pra fazer a entrega também. Meio complicado.
0: Cris tá revoltada.
5: Beijos, Cris de Vila Grande.
2: Hashtag revoltei.
0: Revoltei.
2: Revoltei.
0: Boa,
2: aqui, a Luísa G falou das três coisas que não se comem de colher.
0: A Luísa G entende.
2: Ela falou... Água, cerveja e leite.
0: Exatamente. Tem gente que toma leite de colher, ué.
2: É, leite não. Leite tem que ser em outro equipamento, né? Railão Oliveira de Fonte Grande, abraço pra você. Ele também não sabe não as três coisas que não se come de colher.
0: É isso aí. E o Vanderlei?
2: É melancia, uma,
0: a melancia,
2: tá?
0: Né? Tem gente que come
2: rapadura.
0: De garra e faca, rapadura, pé de cana.
2: Entendeu? Tem muitas coisas.
6: Boa tarde, Natizinha. Boa tarde, Bruninho, molecote. Boa tarde, abençoada pra todo mundo aí da litoral. Vamos aí, Bruninho. Hoje é dia do soldado.
0: Hoje
6: Bruninho,
0: é dia do
6: deixa eu fazer uma pergunta pra você. Por que que no quartel não falta energia?
0: No quartel.
6: Me responde aí, Bruninho.
0: No quartel não falta energia, Natizinha.
2: Não sei.
0: Por que que no quartel não falta energia,
2: tem
0: Vanderlei?
2: Resposta.
6: É porque que todos os cabos já foi soldado.
0: Uma risadinha pra ele.
2: Bota o gemidinho do Matheus, aquela tímida pra ele lá.
0: A tímida?
2: A tímida. Essa vai ser a minha risadinha de hoje.
0: A risadinha hoje aí pra você depois é assim, dessa piadinha.
2: Entendeu?
0: Muito boa. Vai, coloca aí pra ele.
2: Isso aí.
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4: Chama.
0: Que é uma das atrações do Vital e estamos sorteando ingresso pro Vital agora, Natizinha.
4: Exatamente, é parte de convites pra curtir na arquibancada no Domingão, então manda a senha.
0: A senha é...
4: Vital é na Litoral.
0: Vital é na Litoral, isso aí.
4: 999-86-1050.
0: Mas a gente tá sorteando pro domingo, que vai ter Bel Marques, Banda Eva e Xande Harmonia, tá, molecote?
4: Vital é na Litoral, essa que é a senha, viu?
0: Isso, o Léo Santana vai estar no sábado. Eles não colocam no mesmo dia o Xande e o Léo Santana, porque são muito grandes, você sabia?
4: Exatamente.
0: Aí não consegue vir dois muito grandes. Ai, como era grande.
4: Você viu?
0: Já vi, já.
4: Quando era grande, né?
0: Já vi os dois pessoalmente, já são muito grandes.
4: Entendi. Vamos pro intervalo, né?
0: Deixa eu só mandar um abraço aqui.
4: Vamos pro intervalo.
0: Um abraço aqui, Nathzinha.
4: Pra quem?
0: O Gasparini tava aqui agorinha mesmo.
4: Pediu
0: pra mandar um salve pra galera da Sociedade do Samba.
4: Olha.
0: Galera do Sociedade do Samba. Tão ouvindo a Litoral.
4: Abraço pra vocês. Obrigada aí pela sintonia.
0: Galera aí que fez... sucesso dos anos 90, 2000, tão de volta aí, galera do Sociedade do Samba. Quem curtiu um pagodão nos anos 90, lembra do Sociedade do Samba. Valeu!
4: Valeu, não lembro não, tava
0: Você
4: nascendo.
0: Você não era nascida, né, Natizinha?
4: Tava nova, nascendo.
0: Novinha. Daqui a pouco a gente volta.
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2: Adoro.
0: Adoro quando você participa com a gente no 999-861050.
2: Exatamente, manda sua mensagem, manda seu beijo, seu abraço.
0: Igual o Marcos Gobi mandou mensagem aqui, vai Marcos Gobi.
3: Boa tarde, boa Bruninho tarde. Molecote. Boa tarde, Nath, sua lindona. É o Marcos Gobi Carreteiro, diretamente de Cachoeiro do Itapemirim, onde os cocos fervem no pé.
0: Uhum.
3: E estou aqui ouvindo vocês, Bruninho e Nath, através da 101.1.
0: Isso é bom.
3: E estou passando também para falar que na Litoral eu tô legal. E é sobre isso, Bruninho
2: e tá tudo
3: Nath.
2: Bem.
3: Valeu, valeu.
2: Molecote. Valeu, valeu.
0: Ele começou na quinta marcha e foi indo para marcha 1.
2: Exatamente. Foi só diminuindo.
0: Ô, oh, Marcos Gobi.
2: A Val Dias de Santo Antônio tá aqui. Leonilson também de Jacaraípe. Guilherme Menezes de Laranjeiras.
0: Oi.
4: Boa tarde, Bruninho, molecote.
2: Quem é?
4: Boa tarde, Natizinha.
2: Quem é?
4: Quem,
2: é quem?
4: Fala aqui é Duda Melo, do estado de Chuveirinho, do bairro.
0: Falando Paraíso. Baixinho hoje.
4: Boa tarde.
2: Primeira marcha também.
4: Verem pula-pula.
0: Fala dela, mas fala baixo.
4: Boa tarde, meu amor. Pedro Henrique, boa tarde.
0: Ah,
4: Rodrigo Zélio, GR Barrita. E boa tarde pra minha amiga Laysa, Elisângela, minha amiga Júlia, boa tarde. Bora tomar uma ou tá cedo, ai, gente?
0: Não, tá cedo, é
2: tá
0: horário
2: cedo,
0: de almoço.
2: Tá cedo, Dudamel. Beijo pra você, pra Ana Léa de Itapuã, Silvio Castro de Veracruz e Bernadette Mendes de Cocal também.
0: Cris Oliver, tá ouvindo a Litoral? Oi, Cris. Cris.
5: Ei, Nativinha, Bruninho, oi. Tamo junto, de novo. Tô fazendo aqui uma dobradinha aqui no Rio, a gente fala dobradinha com uma batatinha.
0: Aí todo lugar
5: uma
0: fala.
5: Meia feijoada, um arrozinho.
0: Ah.
5: E você já aparece aqui pra comer com a gente.
2: Pode deixar.
5: Cristiane, aqui do Aribiri. Beijo pra vocês.
2: Um beijo pra vocês.
0: A gente
2: linda.
0: Tá devendo visita no Antônio de Alto Laje, na Cris. Lá de Aribiri.
2: Agora, também tem o Antônio com o Corujão, Luiz Corujão.
0: Corujão. E a Cris falou aqui o que é que se come com colher.
2: Cadê?
5: Ô, Bruninho, o que não se come não de se come. Colher é biscoito seco.
0: Ah, biscoito seco.
2: É, tem que estar molhado, né?
0: Tá molhadinho.
2: É, pra ficar mais gostoso pra descer, né?
0: Oi.
6: Fala comigo, Bruninho, Natizinha, boa tarde, eu posso falar?
0: O
6: posso
0: quê?
6: Falar o que
2: pode.
6: Ele come de colher? Pode o falar, quê? Meu amigo, arruma cachorrão pro cara.
0: Vai, cachorro.
6: Boa tarde pra geral aí, mas vou falar. Existem coisas nesse mundo que o homem não come de colher.
0: O quê?
6: Rapadura, melancia
0: e o quê? E o quê? E o quê?
6: Doce de leite.
2: Doce de leite.
0: Eu coloco com o dedo. Eu coloco o dedo no doce de leite assim como.
2: Entendi. Vai no dedão, né?
0: No dedão. É isso. Gilberume tá aqui também.
7: O Nilma cada... é forte. Três coisas que não se come de colher. É sola de botina, chifre de bode velho e buzina de chifrolé.
0: Tá bom. É isso. Gilberuba tá bem, bem... Ó, tem um aqui também querendo falar, Nadizinha.
2: Então o quê?
8: Fala, Bruninho, fala, Bruninho. Fala, Nadizinha. Aí, Nadizinha. Ô, Nadizinha, como é que tá as coisas aí, Nadizinha? Fala aí, Bruninho. Sem Instagram, sem nada.
0: Sem nada.
8: Sem rede social.
2: Tá casado.
8: Agora eu sou vida, agora fora da rede social, entendeu? Meu mundo agora é outro. Não quero ir em rede social, não, Bruninho. Ninguém não me acha, ninguém não me descobre, ninguém não me vê mais, né, Bruninho?
0: A linda Metal Tech.
2: Ai, tomara que suma mesmo.
0: Faz isso não, Nath, coitado.
2: Ai, Arlindo, tá bem que não tá vindo aqui visitar Bruninho mais.
0: Ei, ai.
9: Ei, Natizinha, boa tarde, boa tarde, molecote. Tudo bom com vocês?
2: Tudo
9: estamos
2: bom.
9: Aqui ligados aqui em casa, em Soturno, ligadinha na Litoral. Eu queria que você mandasse um abraço pra minha sobrinha Kailane Matos, que hoje está completando 17 aninhos.
0: Parabéns.
9: E dizer pra ela que ela é muito importante na minha vida, que eu amo ela demais. Manda uma música bonita aí pra ela. E na Litoral, eu tô mais que legal.
0: Boa!
2: Beijo pra você, lindeza.
0: Ó, o Thiago Acreano tá ouvindo aqui. Valeu, Thiago Acreano. Tá ouvindo na Serra.
2: Olha, não é no Acre, não?
0: É, agora ele mora no, na Serra. Ah, Acreano, tá. Mandando um abraço pra todos os acreanos que estão morando no Espírito Santo.
2: O Jaelson de Oliveira, em Jesus de Nazaré, tá por aqui. Beijo pra mandar também pra Ângela, de Taquara 2. Tá assistindo o Dorama. E falou bem assim que apareceu você no anúncio lá do Dorama dela.
0: Atrapalhei seu Dorama.
2: Tá bom. Coitada, tava doido pra viver um romance japonês, aparece um alemão. Puta merda.
0: Ô, Madison do Sushi tá perguntando: cadê o beijo dele?
2: Então manda.
0: Manda o beijo dele aí, né?
2: Manda você.
0: Beijo, Madison, rei do sushi.
2: Beijo, amigo.
0: Agora que eu tô vendo aqui que ele mandou um negócio do dia 20 de agosto. Você vê aí. Nem ele acredita que ele mandou aqui.
2: Eu vou atualizar aqui pra ver.
0: Ô, Thiago Soares, príncipe do álcool.
2: Ah, tá.
0: Canta pra gente aí, mais uma pra você anotar. Mo de momento. 45 minutos de música.
2: Edição premiada.
0: Mo de...

0: Soares, tá?
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2: Isso aqui tem que ter sentimento. 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

0: Fortaleza. Muito obrigado, galera.
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0: parabéns.
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0: Bam, pararam, bam, bam.
2: Ela que é de Santa Teresa aqui em Vitória. Parabéns.
0: Boa. 1h57, vamos fechando a rede litoral para Linhares e Cachoeiro. Vamos continuar para Vitória e Colatina.
2: Então um beijo pra você aí das regionais e a gente continua até as 3 da tarde.
0: Isso aí, eu acho que em Colatina ali alguém deve ter...
2: Alguém deu migué.
0: Alguém deu migué, foi embora junto com o Léo Santana.
2: Ah,
0: o GG da
2: eu
0: Bahia.
2: Eu faria a mesma coisa.
0: É, na hora que foi o toma, toma, toma. Aí tomou, foi com o Léo Santana.
2: Não foi com calcinha preta, foi com o Léo Santana, né?
0: Com o Léo Santana.
2: Acontece.
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Litoral do Legal, Davi Quaresma, acostumou errado com participação de Gabi. Bora! Agora são 2:11 e você continua mandando sua mensagem aqui no nosso WhatsApp, o 999-86-1050. A gente tá ao vivo pra Grande Vitória e também pra Colatina, fazendo aquela festa na sua terça-feira, dia 25 de agosto, tá? 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Abraço aqui pro Peterson, da Conceição, de Cidade da Barra. Gabriel tá curtindo com a gente também, diretamente de São Paulo. Abraço pra você. Beijo também pra Ícaro Azevedo, de Ferrosa na Serra, Jerusa Pissai, de Guarapari. A Marineide Gonçalves, um beijo pra você, minha linda, tá curtindo com a gente também, de Residencial Coqueiral. Deovana, tá com a gente em Viana. Beijo, Deovana. E a Fabrícia, de Guaranhuns. Pro Jabes Gabriel de Vila Garrido, Lúcia Braga de Vila Graúna, Glaudineia de Novo México, Roninho do Itacibá, Antônio Carlos de Ferrosa, Simone de Oliveira em Flechal 2, Eider Pérez de Jardim Limoeiro, Aldo Lima de São Francisco, Matheus Silva de Barra Mares e Ismara Muzi. De Morada de Laranjeiras. Nossa, minha mão tá coçando, acho que eu vou ganhar dinheiro, hein, gente? 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
1: Se liga! Uma mancha escura voltou a aparecer no mar entre a curva da Jurema e a Ilha do Frade, em Vitória. A origem da alteração ainda não foi identificada. A prefeitura informou que intensificou o monitoramento da qualidade da água e ampliou as análises da região. Um oceanógrafo recomendou evitar atividades recreativas no local até que a situação seja investigada. O Ministério Público também informou que vai apurar o caso.
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1: Se liga, estão abertas mais de 7.900 vagas em cursos gratuitos no Qualificar ES. As oportunidades são para presenciais e estão distribuídas por 37 municípios capixabas, incluindo Serra, Vila Velha, Vitória, Cariacica e Guarapari. Para participar é preciso ter pelo menos 16 anos, morar no município onde o curso será realizado e ser alfabetizado. As inscrições vão até 10 de setembro no site sect.es.gov.br.
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1: A cantora Pitty volta à Vitória depois de 10 anos para ser a atração principal da segunda edição do Aero Rock. O show será no dia 5 de dezembro no Patrick Ribeiro. A cantora vai apresentar músicas do novo álbum, que será lançado em outubro, além de sucessos da carreira. Os ingressos começam a ser vendidos dia 1º de setembro ao meio-dia.
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0: Litoral, eu tô legal. Rafa Torres, casais trocados, fechando sequência.
1: E agora tem resultado de promoção, saindo um convite para poder correr na corrida do Veportes, aquele kit de corrida para correr no Porto de Vitória no dia 20 de setembro.
0: Boa.
1: E quem faturou foi você.
0: Eu.
1: Leandra Duque, final de telefone 8583 de Santa Mônica.
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0: Tô vazando no capinado e amanhã tô de volta às 10 da manhã na Grande Vitória e meio-dia pra toda a rede litoral.
1: Nati. Beijo pra você, Bruninho. Você continua por aqui. Daqui a pouquinho tem mais uma sequência musical dos 45 minutos e Holly B também que já tá chegando.
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1: Ei, boa tarde. Na Litoral, eu tô legal. São 3 horas em ponto. Tá no ar a sequência dos 45 minutos premiados. Hoje também pra Colatina, Matizinha.
2: Exatamente, Oliver. Seja muito bem-vindo. Colatina, alguém deu migué por lá. Entendeu? Não sei quem foi. Mas estamos aqui junto com ele, mas é sempre uma honra estar junto com o Colatina, tá?
1: Muito bem, estamos aqui em 95,3 para Colatina, Grande Vitória, 102,3 e lógico, você que ouve pelas plataformas digitais também em qualquer lugar do planeta. Ó, dia 14 do mês que vem tem mais um, hein?
2: Tem mais um iPhone 17 para você, você não vai dar mole, né?
1: Pois é, então anote a próxima sequência de músicas, nome delas ou então quem canta. Quando acabar a gente vai avisar e você vai correr pro site.
2: Isso, lá no litoralfm.com.br.
1: Então, boa sorte.
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1: 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Na Litoral, eu tô legal, são 3 horas 18 minutos, tá rolando a sequência dos 45 minutos premiados e tem presente pra você no WhatsApp já já também.
2: É mesmo, é parte de convite pra você poder curtir o Vital no sabadão na arquibancada, vai curtir Tomate, Durval Lelis e Léo Santana.
1: O gigante Léo Santana, no maior carnaval fora de época do Sudeste, dia 10 de outubro, não é isso?
2: Exatamente, manda a senha.
1: A senha, Litoral no Vital.
2: Litoral no Vital, manda aqui no WhatsApp 99 86 1050.
1: Vai ser aqui na véspera do aniversário do Alex Bono. O seu aniversário vai ser
2: dia
1: agora.
2: 8 de outubro.
1: Dia 8? Ah, então vai ser.
2: Vai ser comemoração em dose dupla lá, né?
1: Então vai ser o.
2: Que eu vou comemorar meu aniversário no Vital. Já falei com meus. Já falei com ninguém. Quem quiser ir, que vá. Eu vou estar lá, entendeu?
1: Então, dia 8 de outubro, nível da Natizinha. E aí, na sequência, já mete o Vital logo. E depois.
2: Eu tava pensando em cometer uma loucura, né? Pra esse aniversário. Que eu vou fazer 30 anos, né, gente? Apesar de ter essa carinha de 18. E aí, eu tava pensando em fazer.
1: Eu chutaria 19, que eu já conheço você tem um tempinho, né? Então, mas 19.
2: Tá tudo bem. 19 eu aceito, Rolib. Eu aceito os 19. E aí, eu tava querendo fazer uma loucura, que eu tava pensando em comemorar. Fazendo uma festa no dia, na sexta-feira.
1: Na sexta-feira.
2: Dia 9. Aí eu iria dia 9 na minha festa de 30 anos.
1: Sim.
2: No sábado.
1: E domingo.
2: No Vital. E segunda-feira.
1: O Miguel é pra. Porque ninguém
2: não,
1: de ferro,
2: é
1: né?
2: É feriado.
1: É mesmo,
2: é
1: dia 12.
2: Eu estarei
1: é
2: lá em casa, cantinho, entendeu? Descansando e me recuperando pra voltar na terça-feira. E se
1: plena.
2: Tudo der certo, na mesma semana, realizar um sonho também.
1: Na mesma semana?
2: Na mesma semana aí, no dia 14.
1: Então tá, vamos.
2: É, mas acho que o aniversário não vai dar certo, não, que tá muito caro. Só se for pra pagar na arroba. Se o pessoal quiser ir, ah, Natizinha, eu tomo aqui o espaço, paga na arroba, paga na arroba. No arroba eu pago, porque no dinheiro tá osso igual eu.
1: Haverá sinais, haverá sinais. Ô, Diego!
3: Boa tarde, Hollywood, boa tarde, Natizinha.
2: Boa!
3: Boa, Diego de Guarapa.
1: Sim.
3: Estamos aqui na Praia da Costa colocando aquele jeitinho. Ligadinho na Litoral. Manda um abraço pra minha irmã Érica Terra de Guarapari,
1: sim?
3: A nova ouvinte da Litoral.
1: Olha,
3: iniciando o social na Litoral, hein? Valeu, abraço.
1: Então dá um beijo pra você, Érica Terra de Guarapari, irmã do Diego Sanches.
2: Um beijo pra vocês, obrigado pela companhia também.
1: Bem-vinda, Érica, beijão pra você, tá? O Diego Sanches, que foi o sortudo que ganhou a promoção do Camarim Belo. Do Belo, né?
2: Exatamente, ele foi lá no Camarim do Belo.
1: Ganhou um smartphone zerado.
2: Exatamente, curtiu o show no Open Bar.
1: Ele e a Viviane.
2: Arrasaram.
1: Isso aí, promoção de verdade é na Litoral, primeiro lugar geral.
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1: 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Na Litoral, eu tô legal, pronto, acabou a sequência, hein? Você que anotou as músicas, agora corre pro site.
2: Isso, lá no litoralfm.com.br pra você cadastrar e concorrer a um iPhone 17.
1: Cadastra o nome delas ou então quem canta, dia 14 do mês que vem a gente encerra essa temporada, hein?
2: Exatamente, aí duas semaninhas pra você anotar o máximo de sequências.
1: Apresentão da Rádio Litoral e vem também da dupla Marcos e Velucci. Matizinha, antes do comercial, daqui a pouquinho tem o Bora Pagodear. Aqui, ó, a Ro... como é que é? Rose Lousada. Matizinha, somos librianas, eu faço aniversário dia 15.
2: Olha só, o melhor signo do zodíaco.
1: Eu mereço o ingresso do Vital, hein? Nunca fui, gostaria de ir nos altos dos meus 46 para 47 anos.
2: Olha só, você merece, hein, Rose? Participa aí da promoção, manda a senha, qual que é a senha?
1: A senha é Litoral no Vital.
2: Manda aqui no WhatsApp o 999-86-1050 que vale ingressos para arquibancada do sábado.
1: Isso, então boa sorte, Rosi. Sábado vai ter o Tomate, Durval Lelis.
2: E também o GG da Bahia.
1: Isso, o gigante Léo Santana. Adriana Gomes e São Gabriel da Palha, ouvindo a melhor Litoral FM. É top da Grande Vitória. Ela tá em São Gabriel. Ó, oh, tá ouvindo hoje pela... Litoral de Colatina.
2: Exatamente, 95.3, não é isso?
1: Isso.
2: Olha, só um beijo pra você, Adriana.
1: Beijo, Adriana. Obrigado pela participação, hein? E, Natizinha, pra você aqui, Gibracho.
2: É irmã da Paola Bracho. Ou irmão, não sei.
1: Paola Bracho?
2: É.
1: Quem é a Paola Bracho?
2: Da novela, você não sabe Paola Bracho?
1: Não.
2: Aquela, de uma coisa eu tenho certeza, é da minha beleza. Você não sabe?
1: Não é da minha bolha, não.
2: Ai, Hollywood, que vergonha.
1: Não conheço.
2: Ah, Hollywood, que vergonha.
1: Perdão se eu
2: que
1: existo.
2: Vergonha.
1: Mas, hein, voltando. Oi, Natizinha, boa tarde. Manda um alô aqui pra galera da Casa do Frango Bom, no Aribiri.
2: Uhum.
1: Então, um abraço pra você, não pra mim, não.
2: Um beijo pra vocês, pra todo mundo da Casa do Frango Bom. Casa do Frango Bom, no Aribiri. Beijo pra vocês, Gi.
1: Que pediu pra você mandar, então eu não estou aqui.
2: Ai, gente, ele tá com ciúmes.
1: Ao código.
2: Tá carente.
1: DDD?
2: É o 69, né?
1: Quinta série.
2: Depois fala que sou eu o problema. Depois tem gente que bota lá no Instagram. É que ela não cala a boca. Aí fala que sou eu o problema.
1: Natizinha que é a maior influência.
2: É, né? Natizinha. Eu tive um bom professor, tá aqui na minha frente.
1: Aí eu?
2: Aí eu.
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1: Na Litoral, eu tô legal, são 4 horas 22 minutos. Você tá curtindo 60 minutos direto, só de música sem comerciais. Daqui a pouquinho, 5 da tarde, tem Segue o Baile Litoral com o DJ Jonas Brown. 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
2: Boa tarde, Hollywood Watch. Boa tarde, Natizinha, que é o Gabriel Santana, o embaixador do Moto Aplicativo. Passando só pra mandar um recado pra galera. Acabei de sair de uma doação de sangue e quero fazer um convite pra quem nunca doou. Galera, vamos lá doar. Não engorda, não dói, não machuca. Pra você que não tem tempo, a clínica ela te dá atestado, você sabia disso? Então você pode ir na tranquilidade do seu dia, pegar um atestado e ficar em casa descansando. Mas se você puder ir trabalhar e também fazer a doação de sangue, por melhor ainda, você vai estar ajudando o seu patrão e ajudando as pessoas que necessitam. 3 pessoas você está ajudando dessa forma, fazendo a doação de sangue. Então, galera...
1: Vinte Litoral. Obrigado, Gabriel Santana, pela participação, hein? Pela dica. Deixa eu ver aqui mais quem tem. Beijo pra Edilene de Redenção. Mandou aqui a senha também. Boa sorte, Edilene. Nani de Araçás também tá aqui com a gente. Beijão, Nani. Beijo pra Monique Barbosa, do Ataíde. E pra Elisângela Gonçalves, em Jardim Camburi, participando aqui no nosso WhatsApp, no 999-86-1050.
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2: Vamos! Faz o L, faz o L, faz o L. Isso é DNA de GG em Salvador, Bahia. Aí, ó.

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0: Vai, bebê!
1: Na Litoral, eu tô legal. Aquele abraço e beijo pra Eliane Pereira, de Graúna. Deixa eu ver aqui mais quem. Ângela Pedroso, da Glória. Beijão também. Pra Margarete Cobb, de Soteco. Abraço pro Edmilson Ferreira, de São Pedro. Ali em Redenção. Deixa eu ver aqui mais quem. Tem a participação também da... do Éder. Éder Bernal, de Santana. Aliás, é Éder Santana. Bernal. Beijo para Lorena Martins, de Universitário, o Henrique Morelato, de Soteco. Deixa eu ver aqui mais quem. Tem a Cris, em Vila Nova de Colares. Beijão também para você. E também para Edilene, de Redenção Vitória. Beijão para você também.
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1: Se liga, o Conselho Regional de Farmácia do Espírito Santo abriu concurso público com 30 vagas para advogado. Uma é para contratação imediata e 29 para cadastro de reserva. O salário é de R$3.000, além de benefícios, e a jornada é de 20 horas semanais com lotação em Vitória. As inscrições vão até o dia 5 de outubro pelo site do Instituto IBEST. A taxa é de R$90.
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1: No sábado agora tem ação, vai ter duas feiras de adoção de pets em Gariacica. No sábado, a ação vai ser no Shopping Mochoara, de 9 da manhã até 1 da tarde, com 20 animais disponíveis. Já no domingo, a feira acontece na Orla de Gariacica, das 6 da manhã ao meio-dia, com outros 15 animais. Para adotar, é preciso ter mais de 18 anos, apresentar documento com foto e comprovante de residência, além de passar por uma entrevista.
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1: Fim da escala 6x1. Relator do Senado mantém texto e facilita avanço da PEC. O relator da proposta, que prevê o fim da escala 6x1 no Senado, decidiu manter o texto aprovado pela Câmara, sem alterações. Omar Aziz pretende apresentar o parecer depois de amanhã, quinta-feira, com previsão de votação da Comissão de Constituição e Justiça na próxima quarta-feira. A estratégia evita que a proposta precise voltar para a Câmara e pode acelerar a tramitação. Depois da CCJ, o texto ainda precisará ser votado no plenário do Senado.
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0: Na litoral, eu tô legal. 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
1: 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Final de telefone 8334 de Cidade da Barra.
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0: Muito bem, faltam 7 para 5. Daqui a pouquinho tem Sangue Baile Litoral com DJ Jonas Brown. Antes de você ir embora, antesinha, vou dar um pulinho aqui em São Paulo.
5: Fala, Oliver. Estamos aqui escutando a Litoral FM pelo aplicativo. Sim. Pegando pista agora, sentido, deixando Mirassol para pegar Tanabi. Estão melhorando meus filhos, né? Bernardo e Melissa. Manda um alô aí pro meu pai Marcos, que trabalha na Magazine Grande Rio, Guarapari, Espírito Santo.
0: Olha.
5: Manda um alô também pro meus irmãos.
0: Quem?
5: Né? Luiz Gustavo, Luiz Otávio, Geraldo Guarapari, região aí. Minha tia que mora em Vila Velha, Rosângela. Um abraço pra ela também, se estiver ouvindo a Litoral.
1: Uh-huh.
5: Então aí, meu gato, pegando uma pista aí. E um abraço pro Alex Bono, meu parceiro, que deve estar chegando já.

0: estamos aqui escutando, 60 minutos, litoral, essa é. Todo mundo ouve, vambora. Ó.
1: Caraca, valeu.
0: Abraço, Oliver. Anderson.
1: Um abraço, Maicon Trindade, em São Paulo, mas sintonizado aqui na Rádio Litoral FM sempre. Valeu, obrigado pela carona, hein, Maicon?
2: E boa viagem pra você aí nessas estradas da vida, né?
1: É isso, Natizinha, bom descanso.
2: Obrigada, Oliver. Tô de volta agora amanhã, a partir do meio-dia na Rádio Litoral. Mas você me acompanha lá no Instagram, segue lá no @onatizinha.
1: Novidades? Atividades?
2: A atividade já fui hoje, voltei pra academia. Né? Ah. Estou com o meu projeto Bumbum 2027.
1: É mesmo?
2: Aham. Uhum. Ah. Estou querendo voltar com o concurso de Mulher Frutas. Aí eu estou pensando se eu vou participar esse ano.
1: Mulher Fruta?
2: Que tinha? Mulher Morango? Mulher Melancia? Ah, é? Entendeu? Nossa, Oliver. Olha, Oliver, você tá ruim hoje, hein? Mas lá no meu Instagram você acompanha muita coisa. Inclusive postei o boletim da Alejandra. Todo mundo me cobra. E o boletim, né? Natizinha Notícias. Aí tá lá no meu Instagram também, @onatizinha.
1: Então segue lá, hein? Beijo, até amanhã.
2: Um beijo.
1: Daqui a pouquinho segue o Baile Litoral.
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5: Boa tarde, Oliver Anderson. Boa tarde pra você que é o melhor ouvinte do mundo. E estamos prontos pra mais um programa.
4: É isso aí. É, o programa de rádio mais dançante feito pra toda a família curtir. Excepcionalmente hoje, estamos em Colatina também.
5: Ah, Colatina.
4: 95,3 é a frequência em Colatina.
5: Foi de aniversário sábado também, né?
4: Também.
5: Pois é, bom demais. Fim de Colatina.
4: Semana, fim de semana, aniversário em Ares, aniversário em Colatina.
5: Colatina eu tive lá recentemente. Eu não vou lembrar qual foi a data, mas foi esse mês aí.
4: É mesmo, você foi lá no...
5: Sítio São João, acho que foi uma coisa assim.
4: É. Você comentou, mas você comentou aqui, deu os créditos.
5: Boa.
4: Muito bem, tem presente pra você. Ainda hoje tem mais ingresso pro Vital, hein? Pra que bancada? Deixa eu ver aqui pro dia 11 agora. Pro domingo vai ter Bel Marques e Xande Harmonia no Sambão do Povo em Vitória. Boa. Curtindo na Litoral é a senha.
5: Boa.
4: Curtindo na Litoral, você participa no WhatsApp 999

0: Mas antes do comercial, Jonas Brown,
1: fala comigo.
0: Estamos, a gente abriu o programa de hoje, segue o baile, falando que estamos em Colatina também, certo?
1: Colatina, sim.
0: O Márcio Gleick, do Córrego Sergipe, governador Lindenberg, ouvindo a gente sempre, ouvindo em 95,3.
1: Uhum.
0: A frequência da Litoral Colatina, estamos aí não pelo rádio, mas pelo aplicativo ou pelo site em Minas Gerais.
1: Olha!
0: Estamos lá com o Alair.
2: Fala aí. Boa tarde, galera da Litoral FM. Boa tarde, DJ Jonas Brown.
1: Oi.
2: Aqui é o Alair de Barbacena, Minas Gerais. Estou aqui ouvindo a melhor do Brasil, Litoral FM.
0: Caraca, melhor do Brasil.
1: É, melhor do Brasil. Quando era criança, Barbacena, como é que é?
0: Quando era criança pequena, lá em Barbacena.
1: Ai, ai.
0: Olha aí, e não é qualquer Alair, não. É Alair Andrew.
1: Olha.
0: Caraca. Um abração pra você, Alair. Obrigado pela sintonia em Barbacena, Minas Gerais.
3: Caraca. Boa tarde, galera da Litoral.
0: Boa.
3: Como diz nosso amigo Elson de Aracruz.
0: Ah.
3: Olha, Anderson,
0: ah.
3: DJ Normal,
0: ah.
3: Vocês são fora do normal. Um abraço do Amarildo para todos os ouvintes do Litoral. Na Litoral, eu tô mais que legal.
0: Rapaz, esse foi o Amarildo e o Erleson de Aracruz fazendo escola.
1: Tô vendo, né? Daqui a pouco todo mundo, assim, né?
0: Cada um lança sua moda, né? Lança a sua marca. Amarildo, obrigado, cara, pela moral, hein?
1: O personagem que a gente falou é Joselino Barbacena. Joselino Barbacena, que é um famoso personagem criado aí pelo Chico Anísio, mas, claro, interpretado pelo Antônio Carlos Pires,
0: pai da Glória Pires.
1: Joselino Barbacena. É muito bom.
0: Fala, professor. Aí ele vai e xinga. É, ele xinga de um jeito carinhoso, professor.
1: É, ele que fala, vai, meu Deus, você me achou aqui.
0: Isso, ele mesmo. Ai, meu Jesus Cristinho, me achou aqui.
1: Ô, gente, ó. Barbacena. Escolinha do professor Raimundo, é bom demais. Chico Anísio, né? Quantos personagens?
0: Rapaz, se eu não me engano, se não me falha a memória, posso estar enganado, mas eu acho que eu já vi que ele faz parte do Guinness.
1: Acho que é isso mesmo.
0: Personagem.
1: Você falou a verdade hoje, que eu vi isso em algum podcast.
0: Chico Anísio, eu acho que está no Guinness como o ator com mais personagens do mundo. E o que mais impressiona, cada personagem uma voz diferente.
1: Voz diferente? Gente, era coisa de louco,
0: Impressionante.
1: É isso aí.
0: Intervalo, rapidinho.
1: Intervalo, daqui a pouquinho a gente está de volta.
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1: Muito bem, amanhã tem mais a partir das 5 horas da tarde aqui na programação da Litoral. Antes de fechar, Jonas Brown, vamos ouvir aqui o Luciano Hugo.
0: Fala, Luciano.
1: De São Geraldo 2, em Cariacica.
2: Fala, camagada Oliver Anderson.
1: E meu camagada?
2: Fala, DJ Jonas Andrade.
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2: Luciano, né? Hugo, São Geraldo 2, Cariacica. Curtindo a melhor sempre, aguardando a quinta-feira, que é o melhor programa, o TBT.
0: Olha, boa! Só. Eu adoro também.
1: Tá ligado já no TBT, que é isso?
2: Vamos ali na distribuidora Denali. Ah. Litoral ligada de 9 jabá. Às 22. 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
0: Jabá.
2: Bora!
0: Olha!
2: É nóis!
1: Um abraço, Luciano Hugo, meu camagada. Boa tarde, hein?
0: Vou mandar o boletim pra ele depois, né?
1: Se soubesse quanto é caro anunciar aqui.
0: Então, tá bom, obrigado. Quinta-feira tem TBT, é isso aí, tá chegando já na quinta-feira.
1: Depois de amanhã, tá esperando já, Jonas.
0: É, tá esperando, né? Pois é. E eu concordo, eu adoro o programa de quinta-feira também,
1: e
0: certo?
1: É com a participação sua, hein?
0: É verdade, você pode mandar lá no Instagram, @JonasBrau. Você manda lá o nome da música, o link, o print, fica à vontade, tá bom?
1: Instagram, o Jonas Brown, tá? @JonasBrau, BRAUM. Certo?
0: Certo.
1: É isso, Jonas Brown.
0: É isso, por hoje acabou, fechou a conta, passa a régua, amanhã estamos de volta sempre a partir das 5 horas. Todo dia, 5 horas aqui, nós temos o nosso Segue o Baile.
1: É isso.
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Existe uma teoria que se chama 90-10, onde uma pessoa tem 90% daquilo que você procura em alguém, só que você foca naqueles 10% que falta. Aí você sai pra rua, se aventura, e realmente você encontra aqueles 10%, mas não se deu conta que perdeu os 90%.

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1: Na Litoral, eu tô legal. São 6 horas e 4 minutos. Ótima noite de terça-feira pra você na sintonia certa do seu rádio, aqui na 102,3 e também na 95,3, pra onde falamos agora também. Já pra Colatina, Alex Bono, boa noite.
2: Boa noite pra você, pra turma que acompanha a gente, então, em todo ES. E aí?
1: Não, por enquanto, Colatina.
2: Ah, mas isso é forma de falar. E aí, vai no, na Alexa também, no online.
1: É, não, Santo inteiro, pelo vai. rádio, aqui em 102,3.
2: O que aconteceu? Quanta fofoca?
1: Não sei.
2: Não sabe? Caraca, velho.
1: Mas você sabe que eu não sou de fofoca?
2: Eu sei por isso mesmo. Eu ainda tenho a esperança de um dia de perguntar e você saber a resposta.
1: Você cede, hein? Não tá sabendo, não?
2: Caramba, cara.
1: Difícil.
2: Mas tá bom, eu tô aprendendo a ser menos fofoqueiro com você, sabia?
1: É mesmo?
2: É, uai. Não tô praticando. Só você que eu encontro aqui, você que é meu parceiro, cara. Tem anos que eu não pratico uma fofoca.
1: Ai, ai. Vocês estão ouvindo, né? Ó, vamos lá, começar a sequência. Tem presente pra você daqui a pouquinho, ingresso pro Vital.
2: É, rapaz, vai ser de quê?
1: Isso, pro domingo dia arquibancada. 11.
2: Arquibancada.
1: Pro dia 11, pra Banda Eva, Bel Marques e Xande Harmonia.
2: Nossa!
1: Pois é.
2: Então, é o 11 de outubro aí chegando. Já pode mandar a senha?
1: Já pode. Já falei mais cedo, mas vamos repetir aqui.
2: Vambora, Curtindo na Litoral é a senha.
1: Curtindo na Litoral pro dia 11 de outubro, que é antivéspera do aniversário do Alex Bono.
2: Posso faltar na segunda e na terça?
1: Na terça pode. Na segunda aí, não sei.
2: Rapaz, logo no Vital, hein? Aí, eita, nós. Eu falando como se eu aprontasse tudo, né? Ah, já foi esse tempo,
1: Vamos lá, então. Boa sorte na promoção. E manda aí no nosso WhatsApp.
2: 99
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1: 50.

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1: 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Na Litoral, eu tô legal, são 6 horas 23 minutos. Você tá ouvindo os 45 minutos premiados, valendo pra você no mês que vem, dia 14.
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1: 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Que vai tocar daqui a pouquinho. Antes de continuar aqui, Alex Bono, o Carioquinha Rosenberg.
3: Mais uma noite de trabalho que se inicia. Papai do céu, posso me abençoar, não só a mim, como todos os motoristas da rodagem.
1: Amém.
3: E como eu falei ontem, eu tô de volta. Vamos pra labuta, porque eu só nasci lindo, bonito, gostosinho, mas infelizmente careca. Deixa um beijinho pra nossa amiguinha Claudinha Leite, do Rio Marinho, e seu Cascá de Bala, o motoqueiro fantástico. E não posso esquecer meu grande amigo Diego, da Loca Fácil. Fui! E na Litoral, eu tô legal.
1: Valeu, Rosenberg. Obrigado, cara, pela participação, hein? O Elivaldo, de Carapina, danada. Hoje faz aniversário. Parabéns, Elivaldo. Deus te abençoe, tá? Feliz aniversário, parceiro. Deixa eu ver aqui mais quem. Ó, daqui a pouquinho, chove. Última chamada, resultado de promoção, seus ingressos pra arquibancada pro Vital.
2: É isso, pra curtir o Banda Eva.
1: Também Bel Marques.
2: Chão de harmonia.
1: Pois é, dia 11 de outubro, no Sambão do Povo, o maior carnaval fora de época do Brasil, do Sudeste. Você confere de arquibancada, já já 2 ingressos, a senha.
2: Ai, ai, você manda aí curtindo na Litoral.
1: Você vai espiar?
2: Se você não fechar o microfone logo.

0: É que é isso, Rio de Janeiro!
1: Na Litoral, eu tô legal. Aquele abraço pro Márcio Gleick, do Córrego Sergipe, Governador Lindenberg.
2: Vanessa Medeiros, tem Novo Brasil.
1: Carla Christian, de Romão.
2: Também aqui o Wellington Cipreste, em Tanguá.
1: Beijo pra Paula Jane, em São Domingos.
2: Nossa Senhora, Daniel Júnior.
1: Deixa eu ver aqui, a Jane Aparecida Damasceno. De Vale Encantado.
2: Também aqui o Éder Bernal. Ui! É que tá bebendo água. Deu certinho, hein?
1: Deixa eu ver aqui mais quem tem. Beijo pra Marcilene Santos.
2: Muito bem, Josimara, em Rio Branco.
1: Fernando Nobre, em Jardim Tropical.
2: Marcilene Santos.
1: Edilene Lugão, em Taboazeiro.
2: Em Jardim Tropical, Fernando Nobre.
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2: Seguinte, a Prefeitura de Vitória quer acelerar a liberação de alvarás para as obras no centro. É, com a redução aí da documentação exigida, o prazo deve ser de até 10 dias, podendo chegar aí a 90 dias para imóveis de preservação. A mudança aí vale para projetos de novas construções, requalificação, retrofit e habitação de interesse social. A medida faz parte do programa de reabilitação da área central, o REAC.
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2: Aloha Fibra realiza nessa quarta e quinta um mutirão com mais de 20 vagas de empregos no Espírito Santo. Há oportunidades para técnico de serviço ao cliente, técnico de rede externa, executivo de vendas e auxiliar de logística. As vagas são para atuação em Cariacica, Vila Velha, Serra, Anchieta, Cachoeiro, Piúma, Marataízes, Guarapari e Vitória. E o candidato precisa ter ensino médio completo e CNH na categoria B. O atendimento será na unidade da empresa que fica em Santa Lúcia, em Vitória. A partir das 10 horas da manhã e vai até as 2 horas da tarde.
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2: O IMET emitiu 2 alertas de tempestade para o Espírito Santo. O primeiro é válido nesta quarta-feira. Eita, nós. E abrange aí 52 municípios. A previsão de chuva de até 50 milímetros por dia. Ventos de 40 a 60 quilômetros por hora e possibilidade de granizo. Um segundo alerta vale para quinta-feira e abrange todas as 78 cidades capixabas. Em caso de emergência, a orientação é procurar a Defesa Civil pelo 199. Ou o Corpo de Bombeiros pelo 193.
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1: 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Na Litoral, eu tô legal, pronto, acabou a sequência e você que anotou essas músicas.
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1: Cadastra tudo lá, tá? Nome delas ou então quem canta. Dia 14 do mês que vem a gente encerra essa promoção e entrega pra você o seu iPhone 17, presente da Rádio Litoral e também da dupla Marcos e Belucci. Vocês sabem que vocês estão ao vivo na tela, né?
2: Quem?
1: Vocês dois, o Sérgio Pontes e Alex Bono.
2: Eu tô te ouvindo como um sonho agora,
1: Rory. Tô ouvindo.
2: Deixa eu curtir o carinho aqui.
1: Muito bem.
2: Você tá longe. Uma voz longe.
1: Estou atrapalhando,
2: aqui.
1: Né? Então tá. Deixa eu me retirar.
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0: 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Faltam 6 para 7, daqui a pouquinho tem 60 minutos direto, só de música, sem comerciais.
1: Boa noite, Litoral! Boa noite, Alex Mons! Boa noite, Dorme Anderson, é o Dorme da Vila! O Dorme ainda está aqui na Vila ouvindo a melhor que é a Litoral, tomando aquela gelada, esperando sair um mocotozinho de frango, né? Que é pé de galinha com canjiquinha, meus amigos. Grande abraço, é o Dorme!
0: Valeu, Dorme. Obrigado, cara, pela sua audiência, direto da Vila Rubim. Muito bem, faltando 5 para 7, deu a hora, já já a formação completa da Rede Litoral de Rádios.
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3: Na Litoral, eu tô legal. São 7 horas em ponto. Agora sim, a rede completa Litoral de Rádios formada. Já estávamos ao vivo pra Colatina, mas agora também pra Linhares e Cachoeiro. Muito boa noite, Alex Bono.
4: Muito boa noite, meu careca maravilhoso. Hoje com a careca brilhando.
3: Tá mesmo, hein? Tá lustrada hoje.
4: Não tomou banho?
3: Tomei dois já.
4: Dois? Desde que o dia raiou? Foi isso?
3: Não, depois da academia, depois quando cheguei aqui. Ah. E agora, quando voltar pra casa também, mais um
4: mais
3: frio.
4: Um banho gelado, é, cara. Isso. Você é de outro planeta. Toda vez que eu tomo um banho de água gelada, assim, quando queima chuveiro, ou quando eu tento me arriscar e tal... Eu te xingo.
3: Você me xinga?
4: Eu te xingo, falo. Eu lembro uma vez que o chuveiro não ligou, a mulher foi limpar lá em cima, parou de ligar. Pelo amor de Deus, cara, eu tava dando uns pulinhos, realmente, dando uma xingada. Pelo amor de Deus, olha, qual é o teu problema, cara? Como é que pode ser normal um trem desse, cara? Não pode.
3: É assim, é costume, é costume, é costume.
4: Cara de outro planeta, você é estranho demais.
3: Mas nunca fui de
4: cara,
3: todo esquisito. Normal.
4: Esquisito.
3: Normal nunca fui normal. Eu tenho plena consciência, cada vez
4: quietinho,
3: mais.
4: Tão quietinho, tão comportado, mas alguma coisa tem.
3: 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Ó, Sambão do Povo recebe Banda Eva.
4: Também Bel Marques.
3: E Xande Harmonia também no dia 11, tá? Tem ingresso pra arquibancada. A senha pra você participar
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3: Curtindo na Litoral. E ainda hoje tem ingresso pro show do Sorriso Maroto.
4: Oh!
3: É. Fica ouvindo aí, fica ouvindo aí. Continua ouvindo a melhor do Espírito Santo. 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
0: Parabéns, Jamile. São ingressos para Arquibancada, tá bom? E aí, agora, tem mais promoção pintando na área.
1: Vou liberar os dois convites para curtir Sorriso Maroto.
0: Nossa, mãe, vai ser quando mesmo dia?
1: 19 de setembro.
0: Ah, esse
1: 19 de setembro...
0: Da Praça do Papa?
1: É, não é feriado não, né? Não, setembro, não. É começo de setembro.
0: É Praça do Papa, né?
1: Praça do Papa.
0: Praça
1: isso
0: do Papa.
1: Bom demais.
0: 19 de setembro tem Sorriso Maroto e seus ingressos aqui.
1: É isso, vai ser um sabadão.
0: Ah.
1: Manda pra nós a senha.
0: A senha é?
1: Sorriso Maroto.
0: Sorriso Maroto. Pronto, só isso.
1: Cheers it.
0: Como é que é?
1: Cheers it. Cheers it.
0: Ah, desses.
1: Cheers it, só em inglês, pô. Uh-huh. Se eu repetir mais vezes, eu vou falar errado.
0: Então manda aí rapidão no WhatsApp
1: 999-86-50.
0: Beijo pra Jerusa Pisaia, de Guarapari, tá na escuta o dia inteiro, né, Jerusa? Beijão, obrigado pela participação, tá bom? Direto de Guarapari.
5: Boa noite, Rolibeiro Anderson. Boa noite, Alex, o Alex Bono com dois N's. Boa noite, ouvintes capixaba do Brasil e do mundo. Gilber Uber por aqui, hein? Passando pra marcar presença.
0: Sim.
5: Entronizado... Nas entranhas deste maravilhoso.
1: Caramba.
5: Na audiência do seu programa. Olha o Alex Bônus.
0: Ah.
5: Só pra dizer que na Litoral o Gilber Uber é muito mais legal. É nóis, hein? Tamo junto, fui.
0: Valeu, obrigado, cara, pela participação e bom trabalho também, tá bom? Sete horas. Desculpa.
1: Nu.
0: O quê?
1: Não, quando as entranhas, não sei o que, eu mandei um nu.
0: Ah, bem mineiro.
1: Tô pensando aqui, bem mineiro. Tô vendo conteúdo mineiro aqui. É automático, cara.
0: Nu.
1: Nu.
0: É, você tem que treinar um pouquinho mais, Alex.
1: Ah,
0: se,
1: pelo seu... amor de Deus, 7 anos fazendo intercâmbio.
0: Seu nu.

0: na Litoral. Eu tô legal, são 7 horas e 33 minutos. Você tá curtindo 60 minutos direto, só de música, sem comerciais, aqui na número 1 do Espírito Santo. Essa é a Litoral, primeiro lugar geral. Só aquela pausa pra mandar abraço pro Fábio. Fala, Fábio.
1: Boa noite, Alex Pono. Boa noite. E aí, Fábio? Olha, meu Anderson.
0: E aí?
1: Pessoa, hein? Tô por cá, hein? Vocês não estão sozinhos, não, hein? Tô ouvindo vocês, como sempre.
0: Obrigado.
1: E na Litoral, eu tô mais que legal. Sim. Libera mais os ingressos aí do Vital.
0: Calma.
1: Eu tô querendo ir, me ajuda, gente. E na Litoral, calma, eu tô mais que legal. Manda alô pros Miciotti, Davi Lucas e Maria Eduarda. Vamos que vamos.
0: Valeu, Fábio. Calma, calma. É, estamos em agosto, setembro, outubro. Tem mais de um mês e meio quase para você garantir os seus convites também. E a Litoral FM, mais uma vez, é a rádio oficial, não é isso? É
2: exatamente isso. Então vamos com calma, que daqui a pouquinho começa a pintar os camarotes.
0: Será que vai ter camarote também?
2: Ah, vai ter.
0: Um bloco
2: onde que eu vi aqui? Eu vi alguma coisa que tem El Chan e tal, é num camarote, né?
0: É, vai ter, não vai ser no camarote. Mas a gente tava...
2: Então já tá acontecendo.
0: Não, a gente,
2: cara,
0: anunciou atração confirmada. Não foi sorteio de ingresso ainda. Ainda pro camarote.
2: Não,
0: estamos sorteando pro bloco.
2: Ó, você e mais acompanhante curtindo o Vital de Camarote no domingo. Já tá rolando isso aqui. Mas aí tem os privilegiados, né?
0: Que privilegiado?
2: Uai, a turma ali da manhã, da manhã, começo da tarde, a galera mais privilegiada aí, ó. Convites melhores. A gente é esquecido, pobrezinho de nós.
0: Não,
2: joguei.
0: Ah, mas sorteando no...
2: É, uai. Hoje, 10 horas da manhã,
0: ah, já teve então, né?
2: Aí.
0: Ah, então é porque é recente então, porque eu não vi. Eu vi no, vi no Instagram, que tava no, a confirmação.
2: Fique ouvindo porque eu vou encher o saco do povo pra ter aqui
0: também
2: pra
0: nós,
2: gente,
0: né?
2: Pra ter.
0: Você quer tudo também, né?
2: Ah, como assim, você, cara? Não, também. Não. Eu acho que a divisão,
0: democracia, né?
2: A democracia é justa. Já não basta essas vinhetas que rolam na televisão que tem, nem parece eu, pobrezinho de mim.
0: Por quê?
2: Eu não sei. Não sei, cara.
0: Claro que parece você.
2: Não, tem
0: claro
2: uma
0: que é
2: lá,
0: você.
2: Tem uma que não aparece.
0: Fiquei a que não aparece?
2: Chadíssimo.
0: Ah, meu Deus do céu.
2: É, mas é isso, eu tô acostumado, cara, com essas coisas. Mas o ouvinte não merece. O ouvinte que ouve nesse horário não merece. Também. E vocês vão ter camarote nesse horário porque eu vou reclamar.
0: Então, tá.
2: Eu
0: aí.
2: Sou igual o Ratinho no início de carreira. Vou rodar o negócio inteiro aqui, vou bater amanhã na porta de coisa. Que
3: boa
2: história
3: noite,
2: é essa?
3: Boa noite, boa noite, minhas delícias.
2: Você gosta, né?
3: E principalmente, claro, né? Oliver Anderson.
0: Eita!
3: Meu careca, delícia, charmoso. Oliver. Então, teve a Expo Linhares, né? O Bruninho fez a apresentação.
0: Sim.
3: Ai, Oliver, como eu desejei ser você. Eu tirei uma foto com o Bruninho, claro. Mas eu queria mesmo era você, Oliver. Eu queria uma foto com você. Eu queria que você estivesse aqui em Linhares. Meu Deus do céu. Índia, meu amor de Linhares. Apaixonada por você.
0: Um beijo pra você, Índia. É, o Bruninho que fez a apresentação aí da festa de Linhares no fim de semana passado, mas representando a equipe, representando a Litoral FM. Numa próxima, quem sabe, o Índia, um beijão pra você, tá? Eu também queria ter ido e visto você também. É, aliás, eu tô vendo aqui uma foto antiga sua, foto antiga não, uma foto anterior sua, dela dando um trato, uma engraxada na sua bota de trabalho. Ela faz uma das coisas que eu mais gosto de fazer, adoro engraxar.
2: Ah, é?
0: Engraxar sapato, ah. Então tem que estar espelhado. Beijo, Índia. Até uma próxima, hein? Deus quiser. E a Anaína Rocha, de Nova Rosa da Penha 2, que semana passada ganhou o voucher da Pisale Calçados, uhum, veio aqui hoje buscar o voucher dela de R$400.
2: Ah.
0: E trouxe aquele bolo ali e pergunta: Alex, boa noite. O Oliver te deu o bolinho que eu levei pra vocês?
2: Com toda certeza. Isso dá. E se chega depois das três, você pode ter certeza que vai sobrar aqui pra turminha mais da noite, que no caso sou eu. O cara é um gentleman.
0: Tá vendo? Ô, é, uai. Parabéns e boas compras pra você na Pisale Calçados, hein? Aliás, essa semana é o último sorteio, né?
2: É, já?
0: O último sorteio.
2: Que pena.
0: É todas as sextas de agosto.
2: Ah,
0: então,
2: mas daqui a pouco renova de novo.
0: É, vamos ver.
2: Tô acostumado, igual a Rádio Líder.
0: Um beijo pra você, tá, Anaína? Obrigado pelo bolo que você trouxe pra nós e parabéns pelos seus R$400 em compras na Pisale Calçados.
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0: Na Litoral, eu tô legal, ó, sorriso maroto. Falar nisso.
1: Vamos liberar os dois convites pra curtir os caras. Praça do Papa, 19 de setembro. Tá indo pro final, telefone 4343. Jones Dias.
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0: Parabéns, Jones Dias. É isso?
1: Tava aqui só analisando por que você vai sair mais cedo hoje. Você tem uma desculpa boa, a programação acabou. Eu olhei a hora aqui e falei, o que esse cara vai aprontar hoje, né? Eu que adoro saber da vida alheia, né?
0: Muito cedo, hein? Vou falar um pouquinho agora. Vamos daqui rodar o áudio da... Acho que é a Manuzinha, né? Cadê, ó?
5: Boa noite, Roberto.
1: Boa, Manuzinha.
0: Boa noite, Manuzinha. Beijo pra você. Obrigado pela audiência direto de Laranja da Terra.
1: O único que sai 5 minutos mais cedo sou eu. Você viu o Marcelo falando hoje,
0: só
1: né?
0: Só você que pode, né?
1: Só eu. Eu fui indo.
0: Não, mas ó, a gente sorteou esse convite pro Sorriso Maroto, mas calma, o show vai ser dia 19 de setembro. Caramba, é mês que vem. Tá chegando.
1: É, a gente já tá aí sorteando convite pra Vital, que é em outubro. Outubro até a Simone, 2 meses.
0: Até a Simone? Ah, então
1: é Natal.
0: Então é. Que tá voando mesmo, Bom, mas é isso. Alex Bono, bom trabalho, parceiro.
1: Muito boa volta pra casa.
0: Obrigado. Hoje vou estar de busão.
1: Sério, não vai ter uma careca reluzente na lua pneu, que tá ficando quase cheia?
0: Pneu furou. Pneu da bicicleta furou.
1: O que que aconteceu?
0: Furou o pneu.
1: Mas como que furou?
0: Eu desci do ônibus aqui, aí furou.
1: Foi depois de ter descido do ônibus?
0: É, eu desembarquei aqui em Vitória, aí fui pedalar o pneu no ar. Eu falei, ixi,
1: temos que melhorar as nossas avenidas.
0: É, não.
1: Sacanagem, não. Tô brincando.
0: Não. Furou porque tinha que.
1: Porque tinha que furar.
0: Acontece.
1: Aguentou o peso.
0: É isso, então aquele 514 boladão agora. A gente se fala amanhã, tá? Quarta-feira, 3 da tarde, se Deus quiser, aqui na Rádio Litoral, primeiro lugar geral.

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0: tá aqui contigo, Alex Bono, te faço companhia até às 11.
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0: É isso, é muita música chegando pra você, né? Essa aqui é a número 1, Litoral. Amar.

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2: Luan Santana e Léo Foguete. Luan City Festival São Paulo.

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Gustavo Lima, que tá arrebentando em Barretos, né? Só deu. Próximo final de semana vai ser um show sem hora pra acabar. Vai amanhecer o cara lá. Vamos mandar um salve aqui, Crisinha. Vila Nova de Colares mandou aqui, ó. Boa noite, Alex. Tô ligadinha sempre na nossa Rádio Litoral. Obrigado, viu, Cris? Também aqui, ó. Trica Santos, Nova Betânia. Mandou foto, deixa eu ver aqui. Ah, tá gatona. É uma foto kid. Quando era criança, certo. Beijo pra você. Gustavo de Tarana também já tá por aqui. Karine Bettini, tamo junto. Quem mais aqui, ó? Raíssa Moscou em Paú. E você, por todo o Espírito Santo, curtindo essa que é a número 1. Daqui a pouquinho, as fofocas em áudio, hein? Manda aí.

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1: Ah, canção rei! Isso aqui tem que ter sentimento. Despeito.

0: Isso quer dizer muitas coisas boas. O futuro nos reserva quinta, sexta, quarta, hoje o presente também, que é muito mais importante que pensar só lá na sexta-feira. Certo, criancinhas? É isso, é isso. Espero que esteja notando também mais uma sequência falando do iPhone 17. Se não tá, relaxa, tem mais uma sequência às 10 horas. Quanto mais sequência, mais chance de você levar esse iPhone 17. Não sei se vale a pena se dedicar. Claro que vai ser de uma pessoa, mas pode ser seu. É, pode ser seu, vai. Pode acontecer, então é isso. Boa sorte pra você. Vamos pra turma aqui do 999861050, que manda aquele áudio, não do Você no Comando às 8 horas, mas bate um papo com a gente antes. Vamos lá, música pra ele, que tá no clima.
1: 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Se você não entendeu nada, não faz mal. O importante é estar com Alex Mono com 2N ligado na litoral. Segura, pião, é nóis, Alex Mono, tamo ligadão. Gilberuber, fui, beijo.
0: Ah, não tem o que falar, cara. Você arrebentou demais, Gilberuber. Você arrebentou pra caramba, rapaz. Por isso que você merece não 5, mas 10 estrelas. Vamos inventar a 10ª estrela pra esse aplicativo. Muito bom, Gilber. O ritmo aí da festa de Barretos.
2: Boa noite, Bono.
0: Fala, Bono.
2: Uma excelente noite de trabalho pra você. E estão aqui juntinho até as 11, hein? Na litoral, eu tô legal.
0: Van sempre fazendo aquela companhia gostosinha também. Beijo pra você, Van.
3: Eu você, Bono. Tá com meu áudio, meu música aí, Sorriso Maroto. Deus abençoe sua noite, seu trabalho, sua vida, sua saúde, sua família.
0: Amém, Drica. Pra você também, Chagatone, em dobro. Quem mais aparecendo aqui?
4: Boa noite, Alex Gomes.
0: Fala, meu amigo Lodô. E aí?
4: Tá bem aí, ó. Tô ligadinho aqui, ó. Vitorando, papai, ó.
0: Isso é bom.
4: Vitorando em você, ó, Alex Gomes.
0: Olha lá, cadê? Eita.
4: Cadê, meu papai? Tô te vitorando aqui, ó. Manda um alô aqui, ó, pra mim. A Paloma do Bairro da Penha e o Barbudo do Bairro da Penha. Na litoral, tô mais que legal.
0: Boa, Clodô.
4: Estou aqui litorando ligadinho. Um abração, papai. Um abração, meu filhote.
0: Gosta assim, os melhores, os TBS ouvintes do mundo, rapaz. Todo mundo com fogo aí na terça-feira. Gosta assim. Quem mais aparecendo aqui? Vamos botar diretão. Fala, Antônio.
5: Boa noite, Alex. Bom. Antônio de Alto Lajo, gato branco, charmoso e cheiroso. Um abraço a todos os ouvintes da noite. Eu não é a noite só, é 24 horas direto, ligado?
0: Isso é bom, Antônio.
5: Um abraço pra ti, pra todos os ouvintes. E que Deus abençoe nossa terça-feira, terça pra quarta, né?
0: É, ó.
5: Um cheiro a todos, que bora pra luta.
0: Vambora, vambora, mas é dia, ainda é dia. Noite é dia, tem uma madrugada inteira ainda pela frente. Vambora. Você participa aí, 999861050, já já a primeira edição do Você no Comando, a primeira, porque 20 para as 11 tem outra edição. Agora, para tudo, muito obrigado, quero ouvir a Litoral Romântica agora, vai. 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

0: Batidão Baiano. Aê! Fechando então como eu apaixonei essa sequência que vale um iPhone 17.
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7: Rapidinho, né? De volta pra ouvir muita música agora na programação que você faz.
4: Você manda. Manda. A gente obedece.
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9: E aí, já gravou o seu pedido?
7: Vamos nessa, manda mensagem pro Boninho aqui. Vai, 27 999 86 1050. São duas edições e você no comando. Se não rola agora, rola depois. Vamos viajar pra onde? Lá pro passado, a música atual. Você que manda na parada, o que que você quer ouvir? Pode viajar muito, hein?
10: Fala Litoral, fala Alex Bona, que é Gustavo de Tarana. Queria ouvindo você no comando, Saudade da Gente, da Ludmilla. Na Litoral eu tô legal.
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0: seguir com o pagodinho aqui na Litoral, você no comando, tá contigo, Clodô.
1: Aí a música de Dilcim, papai, ó. Controle remoto aí. Troca pra nós aí, Alex.
0: Que
1: mano.
0: Sotaque da Bahia,
1: Clodô,
0: hein,
1: Clodô?
0: Bom demais, bom demais.
1: É show na Litoral, eu tô mais que legal. Aí, eu tô litorando aqui, ó, top
0: vambora.
1: De Brasil, velho.
0: Vambora,
1: um abração, boa noite, papai.
0: Valeu, valeu, Clodô, curte aí.
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0: Teve até a Manuzinha cantando, hein? Demais, hein?
1: Vamos lá.
0: Ó, cantou junto com o Bruninho Mars, hein? Demais, demais. Fechando essa edição do Você no Comando, mas pode mandar a tua aqui enquanto isso que rola uma hora de som direto. Agora às 9 horas, vai mandando porque 20 pras 11 vai ter outro Você no Comando pra você curtir aqui na Litoral. Obrigado aí pela imensa audiência, muitas participações. Vai mandando, vai participando. Bem, como eu falei, agora é uma hora de som direto chegando pra você na Litoral. Só precisa mudar a tua sintonia. Você vai agora pro online. E o online da Litoral é de diversas formas. Você pode pedir pra Alexa tocar. A Alexa que agora tá mais inteligente, né? Dá uma bisoiada na sua Alexa aí. Se tiver ali o tal do Amazon Prime, vai bater um papo.

Inclusive pediu pra tocar Litoral FM e lá você ouve música direto. Além do aplicativo e também do site. Pegou a dica? É o Hora de Som, bem legal da programação do Marcelo Rangel, que inclusive a gente começa hoje com música nova da Anitta e do Alexandre Calo, que tá bem bacana pra você que quer ouvir essa música que tá linda, olha lá. Olha lá, aumenta aí, criancinhas, vai. Demais, demais. Pronto. Isso aqui vai ser só pro online, tá bom? Então daqui a pouquinho começando uma hora de som direto. Bem, me segue lá no Instagram, Alex Bono, com 2 N's. Tem uns conteúdos bem legais que você vai curtindo. É só biscoitagem, não? Como, por exemplo, da Natizinha, nada contra. Ai, meu Deus do céu, brincadeira. Bem, a gente se fala, então, depois do intervalo. E aqui no Dial, pra você não estranhar, aqui nas frequências da Litoral, por todo o Espírito Santo, é a Voz do Brasil, tá? Então, o que você quer ouvir? Minha pergunta é simples, hein? Música ou a Voz do Brasil? Tá contigo.

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1: Olá, boa noite.
2: Boa noite para você que nos acompanha em todo o país.
1: Terça-feira, 25 de agosto de 2026.
2: Vamos aos destaques do dia.
1: Proteção no ambiente digital.
2: TikTok é multado em 153 milhões de reais por irregularidades no tratamento de dados de crianças e adolescentes.
1: E plataformas digitais têm até 17 de setembro para publicar relatório sobre medidas adotadas para a defesa desse público na internet.
2: Quem fala sobre o assunto é Fabrício Lopes, da Agência Nacional de Proteção de Dados.
3: Ele é uma maneira que a empresa tem de contar para a sociedade todos os seus esforços e processos que ela está fazendo para obedecer ao ECA Digital, especificamente no que se refere a lidar com denúncias.
1: Microempreendedores individuais podem prestar serviços a órgãos vinculados à administração federal.
2: São atividades, serviços como manutenção e pequenos reparos. Natália Koslick.
4: Nesta terça-feira foi publicada no Diário Oficial a atualização de dois editais que acrescentam 136 tipos de serviço à plataforma Contrata Mais Brasil.